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2: É tudo de bom.

0: 21 horas e 16 minutos.
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0: 22 horas e 16 minutos.
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2: Vou contar uma coisa pra vocês, viu? Olha a minha história. Que situação que eu tô, parceiro.

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1: Ô, Manaus, eu tô preocupada, viu?
2: Que foi?

0: meia-noite e 47 minutos.
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2: Yasmin Santos
3: e o Guilherme. 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
1: 3 horas e 15 minutos.
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15: Estamos chegando!
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15: Alô, compadre, comadre, estamos chegando aqui no Clube do Caipirão, defendendo as tradições culturais de nossa terra com grandes sucessos do nosso cancioneiro. Muita música, alegria pra você, que é o melhor ouvinte do mundo. Vamos que vamos!
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15: A sonoplastia do meu irmão companheiro Zé Luquinha, assessoria e produção da Dona Juju. Juntos nós vamos reviver um passado tão vivo e presente na história e na memória de cada um de nós amantes da música sertaneja. Com a proteção de Deus, estamos chegando.

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1: Opa, que maravilha, como é bom estar contigo em mais uma manhã sertaneja aqui no Clube do Caipirão, abrindo o baú da música sertaneja. A Juju foi ajeitar um cafezinho pra nós, já já tem um cafezão cabeceira, o Luquinha tá ali separando mais umas modas, daqui a pouquinho tem humor caipira, ainda hoje tem histórias e canções da música sertaneja e o sucesso por aqui não para.
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1: Coração apaixonado, nome da moda, vamos ouvir com Silveira e Barrinha.

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1: Uma excelente manhã pra você. Bom dia.
2: Bom dia pra vocês tudo.
1: E vamos tomar aquele cafezão cremoso, sustançoso, à moda dos tropeiros, no sistema do Caipira. 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
1: É o nosso Clube do Caipirão abrindo o baú da música sertaneja. Muita moda boa tem pra gente ouvir aqui na programação. Lembrando que o nosso programa é cultural e tem o apoio de alguns parceiros que acreditam no nosso projeto e procuram, de uma forma ou de outra, estar contribuindo para que mantenhamos vivo a cultura caipira e a moda sertaneja aqui através do rádio. Tá joia?
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1: E o nosso Clube do Caipirão está no ar desde 2008, defendendo a viola, a cultura, as tradições de nossa terra, sempre mantendo firme o melhor do nosso cancioneiro rural e da música tradicional, trazendo desde as raridades, as pioneiras da nossa canção, até mesmo as músicas mais novas, mas sempre dentro do estilão do sertanejo raiz, tradicional e romântico. 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
1: Já tem mais moda.

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4: É o Clube do Caipirão aqui, pela Paixão FM. Bom dia.
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4: É o Clube do Caipirão, defendendo a viola caipira, as tradições de nossa terra. Bom dia pra você que tá chegando agora, você que já vem com a gente, seja muito bem-vindo. Tem muita moda boa pra gente ouvir.
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4: Abrindo o baú, vamos ouvir do Irmã Celeste, cantando.

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2: E vamos preservar o nosso meio ambiente, dicas e orientações com nosso amigo Wilson Sartori.
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2: Valeu, Wilson Sartori, pelas dicas. É isso aí, vamos cuidar do meio em que vivemos, vamos cuidar do nosso meio ambiente.
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2: É o Clube do Caipirão aqui pela Paixão FM 87.9. Bom dia!
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2: Já estamos de volta com o Clube do Caipirão, maior programa sertanejo raiz do rádio.
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2: Vamos ouvir Campanha e Cuiabano, de 1961, Meu Passarinho.

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2: Agora para o que você está fazendo, chegue mais próximo do rádio, aumenta o volume. Vamos ouvir Os Bastião no humor caipira do Clube do Caipirão.
3: Bastião, aqui meu filho, eu falo com o seu negócio, o compadre Neco não vigia minha não, bobo.
4: O que que tá arrumando?
3: Nós tava sentado ali, aí passou um rapaz, não vou nem falar quem que é.
4: Ah, tá.
3: Aí falou assim, olha Bastião, olha lá. Eu falei, o que foi, meu filho? Olha o tamanho da cabeça daquele rapaz tá passando. Que isso, rapaz? Ele, olha lá, a cabeça dele é tão grande que os piores faz 3 idiomas.
1: Acabou, Bastião.
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2: Aí, Os Bastião, aqui no Humor Caipira do nosso Clube do Caipirão. Siga no Insta, @osbastiãosg. Amanhã tem mais causa pra você.
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2: O Luquinha sinalizou, já tem moda no jeito, vamos recordar.
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2: E agora estamos com o novo pendrive do Clube do Caipirão, com muitas músicas dessas que tocamos aqui no programa. Só modão dos cabeceira pra você ouvir na hora que quiser. Manda mensagem no WhatsApp, código de área 18 996431387. É o pendrive de modão do Clube do Caipirão, 18 996431387.
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3: Com muita alegria estamos aqui pela nossa Paixão FM 87.9 no seu rádio. Pra toda Pardinho, toda a nossa região. Que beleza, é o Clube do Caipirão.
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3: Ó, nós travês aqui defendendo a viola caipira, as tradições de nossa terra aqui no Clube do Caipirão. É só modão.
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3: Agora no jeito beijinho doce com Brasão e Brasãozinho.

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1: Ótima quarta, bom dia!

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2: Agora, junto com a FAESP, Federação da Agricultura do Estado de São Paulo, Senar, Serviço Nacional de Aprendizagem Rural e Sindicatos Rurais, vamos com o informativo do agro, deixando você logo cedo muito bem informado. Desde o dia 1º de abril deste ano, passaram a valer as novas alíquotas do Fundo Rural, Fundo de Assistência ao Trabalhador Rural, conforme previsto na Lei Complementar número 224 de 2025. A medida impacta diretamente as contribuições previdenciárias incidentes sobre a comercialização da produção rural em decorrência da redução de benefícios tributários federais. O sistema FAESP-SENAR informa que os materiais orientativos estão em processo de atualização e serão disponibilizados em breve. Até lá, a recomendação é que os produtores realizem os recolhimentos conforme as novas alíquotas. Para saber mais, visite o site faespsenar.com.br. É o informativo do agro, junto com a FAESP, Senar e Sindicatos Rurais, deixando você logo cedo muito bem informado aqui no Clube do Caipirão.
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2: Aqui a moda não para, é uma na sequência da outra. Toca mais uma, companheiro.

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1: Uma pausa para o break, eu vou ali e já volto.
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1: Como é bom estar contigo em mais um amanhecer do nosso interior, aqui no Clube do Caipirão, abrindo o baú da música sertaneja.
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1: Agora vamos ouvir Zé Caboclo e Caboclinho, uma dupla muito querida, grandes amigos nossos, são dois jovens de 19 anos que estão aí em defesa da viola caipira, da nossa música sertaneja raiz de verdade, hein? Um mora em Piracicaba, o outro em Araraquara, e juntos estão aí levantando a bandeira da nossa canção, com vários novos sucessos aí gravados, sempre mantendo firme aí a tradição caipira. E nós vamos ouvir uma regravação deles, Saudade de Araraquara, com Zé Caboclo e Caboclinho.

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3: E você que acompanha a nossa programação aqui do Clube do Caipirão, você pode ouvir o programa novamente em nosso canal do YouTube. 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Clube do Caipirão no YouTube. Todos os programas a gente posta na íntegra lá para você ouvir em outros momentos. 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Caipirão Locutor, Facebook, Instagram, tem no YouTube também, tem TikTok, Kawaii, é as redes sociais, junto com a música sertaneja para manter firme a bandeira do nosso cancioneiro.
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2: E agora vamos com as histórias e canções da música sertaneja. Hoje conhecendo um pouco da história da música Vá Pro Inferno Com Seu Amor. Essa música é de composição do Meirinho. Ele tinha uma namorada no interior de São Paulo, na região de Votuporanga, e era Maria, né? Chamava Maria. E ele gostava dela, tá? Mas não queria nada sério, ele era muito namorador, mas ficava cuidando de longe, sempre. E a Maria, como é que tá? E dizem que essa foi uma verdadeira paixão na vida dele. E essa música foi gravada em 1993 pela dupla Chitãozinho e Chororó, depois gravada com Milionários Zé Rico e tantos outros. É um clássico da nossa música brasileira, da música sertaneja, e nós vamos ouvir Vá Pro Inferno Com Seu Amor, de 1993, com Chitãozinho e Chororó.

0: Aí, ó, nas histórias e canções da música sertaneja, composição do Meirinho, da dupla Roberto e Meirinho, gravada de 1993, hein, com Chitãozinho e Chororó, Vá Pro Inferno Com Seu Amor.
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2: Tá na hora de levantar, compadre. Acorda, Zé.
3: Acorda, Zé. Acorda, Zé. Ah, mais fogo, Zé. Mais chumbo. Mais chumbo quente, Zé.
4: Ah, sim, eu acordo.
2: E ó, se liga na programação, porque está sendo preparada uma seleção que eu vou falar a verdade, hein? É de arrepiar.
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2: Muita gente levantando cedo querendo pedir música. E música da boa aqui no Clube do Caipirão. Mande sua mensagem. Ligue 14-3886-1415. É Paixão FM.
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2: É o Clube do Caipirão pelo rádio, pela internet. O negócio é defender as tradições de nossa terra com as músicas que marcaram época. Bom dia!
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2: Agora, música nova com Roberto e Meirinho. É Pai Pum.

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1: Uma super quarta-feira. Bom dia.

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1: Uma ótima manhã pra você. Bom dia.
2: Bom dia pra vocês tudo.
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1: Bem, meus amigos, chegamos ao final de mais uma edição do nosso Clube do Caipirão. Agradecendo você pelo carinho da sua companhia.

0: Oração da Manhã. Meu primeiro bom dia sempre vai para Deus. Agradeço, Senhor, pelo despertar, por ter podido descansar o meu corpo e o meu espírito, renovar as minhas energias para este novo dia que acaba de me ser entregue nas mãos. Que eu tenha sabedoria, paz e caridade para fazer deste dia especial para mim e para todos que amo e quero bem. Que eu contribua com este presente que me foi dado, fazendo a minha parte e trazendo na mente uma pergunta para lembrar todas as vezes em que me sentir confuso sobre o que devo fazer. O que Jesus faria nessa situação? Peço, Deus, sabedoria para lidar com as situações que sei que me serão impostas neste dia. Que não adianta evitar, que precisam que eu as enfrente para que elas não me oprimam e nem me criem problemas maiores do que deveriam criar. Peço que o Senhor abençoe e guarde toda a minha família, aonde quer que eles estejam, na atividade que estejam fazendo. Que eles saiam de casa protegidos pelos teus anjos, sejam guardados e deles se afaste toda forma de mal, de perigo, violência, e que possam voltar para casa em segurança. Obrigado, meu Pai. Bom dia. Pai nosso que estás no céu, santificado seja o vosso nome. Venha a nós o vosso reino. Seja feita a vossa vontade, assim na terra como no céu. O pão nosso de cada dia nos dai hoje. Perdoai-nos as nossas ofensas, assim como nós perdoamos a quem nos tem ofendido. E não nos deixeis cair em tentação, mas livrai-nos do mal. Amém.
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0: 6:15.
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2: Alegria!
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1: Quarta-feira, 10 de junho de 2026. A partir de agora, o JVN assume mais uma vez o compromisso de levar informação com credibilidade, responsabilidade e total imparcialidade até você. Muito obrigado mais uma vez pela sua audiência, pela sua confiança, pela oportunidade de podermos entrar no seu lar, no seu trabalho, no seu automóvel, onde quer que você esteja, levando informação e informação precisa, informação com credibilidade. Quero agradecer aqui também o nosso companheiro Sandro Barcelos, que ontem apresentou o JVN. Ontem foi um dia de pico da garganta do Kleber, onde totalmente comprometida, né? Não tive como apresentar o JVN e o Sandro segurou por aqui a peteca. O Sandro apresentou brilhantemente como fazia, né? Antes do Kleber mesmo, aqui no JVN, apresentando com brilhantismo esse programa da edição de terça-feira. Muito obrigado mesmo, Sandro. Grande abraço, meu amigo, meu irmão e a todos, né, que colaboram e contribuem com o JVN. Hoje, dia da artilharia, dia de Portugal, dia de Camões e das comunidades portuguesas, dia internacional do diálogo entre civilizações, dia mundial dos alcoólicos anônimos e dia de você ficar bem informado aqui no JVN. Como todos já observaram, a garganta ainda não está 100%, mas a responsabilidade, o compromisso de levar a informação até você é muito maior do que esse impedimento. Os interessados em participar do Sisu Mais, que é a etapa complementar inédita do Sistema de Seleção Unificada, já podem conferir as vagas abertas no programa. A consulta deve ser feita pelo Portal Único de Acesso ao Ensino Superior, diretamente na área destinada ao Sisu. A plataforma web permite pesquisar antecipadamente todas as vagas e aplicar filtros por cursos, instituições de ensino, estados e também municípios, além de apresentar informações detalhadas sobre as modalidades de concorrência e as ações afirmativas de cada universidade. Ao todo, 34 instituições públicas de educação superior aderiram a essa nova modalidade do programa. Coordenado pelo Ministério da Educação, o Sisu busca democratizar o acesso ao ensino público e a etapa do Sisu Mais foi desenhada especificamente para oferecer as vagas remanescentes para ingresso no segundo semestre letivo. 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E você acompanha ainda hoje.
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1: Superior Tribunal de Justiça nega pedido de habeas corpus e mantém influenciadora Deolane Bezerra na prisão. Pesquisa da CNI revela que 2 em cada 10 indústrias sofreram furtos de carga nos últimos 5 anos. Governo estuda elevar mistura de etanol na gasolina para 32% nos próximos 15 dias. Dólar interrompe sequência de alta e fecha em estabilidade com o mercado atento ao cenário internacional. Estas e outras notícias a partir de agora. O JVN já está no ar.
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1: Os Estados Unidos realizaram uma série de bombardeios aéreos contra o território do Irã em uma clara retaliação à derrubada de um helicóptero militar Apache na região estratégica do Estreito de Hormuz. O Comando Militar Norte-Americano confirmou que os ataques de autodefesa começaram no final da tarde por ordem expressa do presidente Donald Trump, classificando a missão como uma resposta proporcional à agressão iraniana. Os alvos principais dos bombardeios foram diversos sistemas de defesa aérea e postos de radares localizados na região do Estreito de Hormuz, que é uma das principais vias para o comércio mundial de petróleo. Agências de notícias estatais do Irã afirmaram e confirmaram que explosões foram registradas em várias localidades no sul do país. Imediatamente após a ação militar, a Guarda Revolucionária do Irã emitiu um comunicado prometendo uma resposta contundente contra os alvos norte-americanos, enquanto o chanceler iraniano prometeu e alertou que nenhum ataque ficará sem resposta, aconselhando os moradores do Oriente Médio a deixarem a região por segurança. O ataque gerou forte incerteza sobre o futuro do frágil cessar-fogo, que estava em vigor no conflito regional e deve impactar ainda mais e diretamente as mesas de negociações para o fim das hostilidades, que o governo norte-americano afirmava estarem na fase final, só que não. O incidente com o helicóptero Apache aconteceu na noite anterior e os dois tripulantes da aeronave foram resgatados com vida e apresentaram um quadro de saúde estável.
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1: O Superior Tribunal de Justiça negou o pedido de habeas corpus e mantém a influenciadora Deolane Bezerra na prisão. Confira na reportagem de César Ribeiro.
3: Olá, Kleber e ouvintes do Jornal Virou Notícias. A quinta turma do Superior Tribunal de Justiça negou, por unanimidade, o pedido de liberdade apresentado pela defesa da influenciadora digital e advogada Deolane Bezerra. Ela foi presa no dia 21 de maio, durante a deflagração da Operação Vernix, comandada pelo Ministério Público e pela Polícia Civil do Estado de São Paulo. A investigação aponta para um esquema complexo de lavagem de dinheiro ligado à facção criminosa, primeiro comando da capital. Os advogados de defesa da influenciadora tentavam converter a prisão preventiva em prisão domiciliar, utilizando o argumento de que ela é mãe e a única responsável legal por uma criança de apenas 9 anos de idade. No entanto, os ministros do Tribunal Superior rejeitaram a tese jurídica e mantiveram os fundamentos do decreto de prisão, destacando que os relatórios policiais apontam um intenso envolvimento da investigada com a organização criminosa e com a ocultação de bens e valores. Deolane Bezerra, que acumula mais de 20 milhões de seguidores em suas plataformas digitais, foi indiciada pelos crimes de organização criminosa e lavagem de dinheiro, encontrando-se detida na penitenciária feminina de Tupi Paulista, localizada no interior de São Paulo. Esta é a segunda vez que a influenciadora é presa por acusações semelhantes. César Ribeiro, para o jornal Virou Notícias.
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1: Pesquisa da CNI revela que 2 em cada 10 indústrias brasileiras sofreram furtos de carga nos últimos 5 anos. O levantamento foi feito pela Confederação Nacional da Indústria, revelando dados preocupantes sobre a falta de segurança no setor produtivo nacional. De acordo com o estudo, 20% das indústrias instaladas no Brasil relataram ter sido vítimas de furto ou roubo de cargas ao longo dos últimos 5 anos. O balanço aponta que 68% das ocorrências criminosas foram registradas em rodovias federais e estaduais, enquanto 48% aconteceram dentro de áreas urbanas e 21% ocorreram em armazéns privados e terminais de carga. Entre as empresas afetadas pela criminalidade, 42% amargaram prejuízos financeiros de até R$50 mil por evento. Além dos ataques aos transportes, 16% das indústrias afirmaram ter sofrido invasões, roubos ou atos de vandalismo dentro de suas próprias instalações ou fábricas. Os principais alvos dos criminosos nos complexos industriais foram fios, cabos e metais, seguidos por ferramentas profissionais e até máquinas ou equipamentos da linha de produção, máquinas pesadas. A segurança digital também ligou o sinal de alerta, apontando que 17% das empresas enfrentaram incidentes cibernéticos envolvendo dados sensíveis nos últimos 5 anos, gerando vazamento de dados ou sequestros de sistemas virtuais. Segundo os líderes empresariais ouvidos na pesquisa, os custos gerados pela insegurança acabam pesando no bolso do cidadão, já que 62% das indústrias confirmaram que os gastos com escolas e segurança no transporte provocaram aumento nos preços finais das mercadorias consumidas pela população.
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1: O governo estuda elevar mistura de etanol na gasolina para 32% nos próximos 15 dias. Confira a reportagem de Paula Lima.
4: É isso mesmo, Kleber. O governo estuda elevar mistura de etanol na gasolina para 32% nos próximos 15 dias. O ministro de Minas e Energia, Alexandre Silveira, anunciou oficialmente que vai apresentar ao Conselho Nacional de Política Energética uma proposta técnica para elevar a mistura obrigatória de etanol anidro na gasolina, subindo dos atuais 30% para até 32%. O anúncio foi feito após uma reunião de trabalho realizada no Palácio do Planalto com o presidente Luiz Inácio Lula da Silva, ministros de Estado e empresários do setor de biocombustíveis. A medida faz parte das metas nacionais de descarbonização e fortalecimento da segurança energética da matriz de transportes, seguindo as diretrizes aprovadas na Lei do Combustível do Futuro. O governo estima que o aumento da mistura vai reduzir a dependência externa do país em relação aos derivados de petróleo, gerando uma economia estimada em 450 milhões de litros de gasolina importada. De acordo com a União da Indústria de Cana-de-Açúcar e Bioenergia, a mudança vai trazer um alívio financeiro direto para o consumidor final na bomba, uma vez que o litro do etanol está custando, em média, R$ 2,40 a menos do que o litro do combustível fóssil. Os representantes da indústria garantiram que os motores dos veículos nacionais possuem total viabilidade técnica para suportar a nova composição sem sofrer danos. Para este ano, o setor projeta um acréscimo de mais de 4 bilhões de litros de etanol na produção nacional para garantir o abastecimento completo do mercado. Paula Lima, para o Jornal Virou Notícias.
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1: O dólar interrompeu a sequência de altas e fechou em estabilidade, com o mercado atento ao cenário internacional. O mercado financeiro operou em ritmo de calmaria no último pregão, levando o dólar comercial a fechar com uma leve queda de 0,04%. Cotado com a venda a R$ 5,17. O resultado quebrou uma sequência de 3 dias seguidos de valorização da moeda americana. Os investidores adotaram uma postura de cautela, reagindo a perspectivas de avanços nas negociações políticas entre os governos dos Estados Unidos e do Irã para tentar conter a crise no Oriente Médio. Além disso, o mercado aguarda com grande expectativa a divulgação dos novos índices oficiais de inflação, tanto no Brasil quanto no mercado norte-americano. Dados que devem balizar as próximas decisões dos bancos centrais sobre a trajetória das taxas de juros básicas. No mesmo pregão, a moeda europeia encerrou as operações cotada a R$ 5,99. Já na Bolsa de Valores, o cenário foi de otimismo. O principal índice da Bolsa brasileira, o Ibovespa, fechou o dia em alta de 0,68%, alcançando a marca dos 169.813 pontos, impulsionado principalmente pela forte valorização das ações das grandes instituições bancárias e da mineradora Vale.
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5: Hoje é quarta-feira e você confere a previsão do tempo para a região sul. Tempo mais instável, principalmente no Rio Grande do Sul e Santa Catarina. Há risco de temporais isolados, rajadas de vento e chuva forte em alguns pontos. As temperaturas caem um pouco, especialmente no sul gaúcho. Para a região sudeste, dia de variação entre sol e muitas nuvens. Pancadas rápidas podem ocorrer no litoral de São Paulo, Rio de Janeiro e Espírito Santo. Interior de Minas e parte de São Paulo tendem a ter o tempo mais seco e também mais quente. Para a região centro-oeste, predomínio de calor e baixa umidade em grande parte da região. Mato Grosso pode registrar pancadas isoladas, mas Goiás, Distrito Federal, Mato Grosso do Sul terão cenário mais seco. Para a região norte, chuva frequente e sensação de abafamento.

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12: Olá, já estamos de volta com JVN. 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

0: 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O Senado aprovou o projeto de lei que amplia a proteção e direitos para trabalhadores resgatados da escravidão. O Senado Federal aprovou o projeto de lei que estabelece uma rede de medidas urgentes para proteger os cidadãos resgatados de condições análogas à escravidão no país. O texto aprovado traz novas obrigações financeiras para os empregadores flagrados cometendo crime e amplia também as garantias de assistência social para as vítimas, incluindo o direito ao recebimento de até 6 parcelas do seguro-desemprego. O projeto segue agora para a sanção definitiva do presidente da República. A nova legislação também prevê o cruzamento de dados do Cadastro Nacional de Informações Sociais para rastrear e identificar empresas ou propriedades rurais que apresentem indícios de vínculos de trabalho suspeitos. Além disso, a proposta altera a Lei Maria da Penha para garantir o acolhimento emergencial e a inclusão imediata das pessoas resgatadas no Cadastro Único para Programas Sociais do Governo Federal. No segmento do trabalho doméstico, a lei cria um mecanismo que permite a juízes determinarem medidas protetivas de urgência em casos de violência ou de exploração extrema, nos mesmos moldes do combate à violência doméstica. Entre as ferramentas criadas estão o afastamento imediato do agressor do local de residência ou de trabalho da vítima, a proibição de qualquer tipo de contato com a pessoa resgatada ou com suas testemunhas e o encaminhamento obrigatório das vítimas e de seus dependentes para abrigos públicos e programas de assistência psicológica especializados.
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0: Os brasileiros sacaram mais de 480 milhões de reais nos valores esquecidos nos bancos em abril. Confira na reportagem de César Ribeiro.
2: O Banco Central informou que os cidadãos brasileiros resgataram um montante de 482 milhões e 800 mil reais em valores que estavam esquecidos no Sistema Financeiro Nacional apenas no mês de abril. Com esse balanço, o Sistema de Valores a Receber já devolveu o total acumulado de 15 bilhões de reais para correntistas e empresas desde o início de suas operações. Os dados oficiais apontam que ainda restam 10 bilhões e 300 milhões de reais disponíveis para saques nos bancos, consórcios e financeiras. No entanto, o Ministério da Fazenda realizou a transferência de 5 bilhões e 700 milhões de reais desse saldo remanescente para o Fundo de Garantia de Operações, com o objetivo de financiar as garantias das renegociações de dívidas do programa Desenrola Brasil 2.0. O governo federal esclareceu que as pessoas que possuem dinheiro esquecido e que tiveram os saldos repassados ao fundo público não vão perder os seus direitos. Um edital de chamamento público será publicado detalhando as regras para que os titulares possam contestar a transferência e reaver o dinheiro em um prazo de 30 dias. Caso contrário, os recursos serão incorporados de forma definitiva ao patrimônio do fundo. Para fazer a consulta, o cidadão precisa apenas acessar a página oficial do Banco Central informando o número do CPF e a data de nascimento, ou o CNPJ, no caso de empresas. Para realizar o resgate eletrônico do dinheiro, é exigido o login com a conta gov.br nos níveis de segurança prata ou ouro. César Ribeiro para o Jornal Virou Notícias.
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0: Por decisão unânime, a diretoria colegiada da Agência Nacional de Energia Elétrica decidiu avançar no processo administrativo e aprovou a homologação final dos contratos de compra de energia do mega leilão realizado no mês de março. A votação eletrônica dos diretores acabou desconsiderando uma liminar emitida pela Justiça Federal na véspera, que pedia a suspensão temporária dos procedimentos de validação do certame. A agência reguladora adotou uma nova interpretação jurídica elaborada pela Advocacia Geral da União, apontando que a exigência judicial de análise do caso pela Justiça do Distrito Federal já havia sido cumprida quando uma vara civil de Brasília negou suspender o leilão em uma análise anterior. Com a aprovação unânime dos diretores, a agência destrava de vez a contratação das usinas vencedoras, validando o negócio bilionário com impacto estimado em 515 bilhões de reais. O leilão foi desenhado para garantir o fornecimento de energia elétrica para o país entre os anos de 2027 e 2031, priorizando a contratação de usinas termoelétricas movidas a combustíveis fósseis, em detrimento do uso de baterias para o armazenamento de energia limpa. Entidades de defesa dos consumidores e do setor de armazenamento criticaram a decisão, alertando que o modelo focado em combustíveis fósseis é mais caro e mais poluente, o que pode provocar um aumento de até 10% no valor final das contas de luz cobradas da população nos próximos anos. O processo será incluído na pauta da próxima reunião pública para ratificação formal da decisão dos diretores.
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0: Vamos agora aos destaques da nossa colaboradora Carolina Castro.
4: Uma operação do Ministério Público de São Paulo prendeu um ex-estagiário da promotoria, um ex-policial civil e um chefe de investigadores da Polícia Civil de Campinas, no interior paulista, suspeitos de ligação com o PCC. A ação do Ministério Público, chamada Operação Infiltrados, aponta que os investigados tinham um plano para matar um promotor de justiça do GAECO e também estavam envolvidos com a corrupção de agentes públicos, extorsões, violação de sigilo funcional, além de infiltrarem membros do PCC no próprio MP. Cybercriminosos estão aproveitando a Copa do Mundo para aplicar diferentes tipos de golpes na internet. Autoridades dos Estados Unidos, México e Canadá já emitiram alertas sobre atividades suspeitas que possam surgir nas próximas semanas. Segundo a Euronews, os golpes vão além dos ingressos falsos já conhecidos. Agora, a prioridade dos criminosos é roubar informações confidenciais. Por meio de sites e lojas falsas, os suspeitos acessam dados de cartões, credenciais e outras informações pessoais. A empresa de cibersegurança Fortinet identificou em um relatório recente, mais de 13 mil sites criados desde o início do ano, dedicados à Copa do Mundo. Cerca de 8% dessas páginas foram consideradas maliciosas ou suspeitas. Carolina Castro, direto da redação.
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0: O mercado nacional do milho abriu esta quarta-feira operando com viés de alta e forte preocupação nas praças de comercialização. A saca de 60 quilos é negociada na média de R$ 77,50. O avanço do estresse hídrico sobre a safrinha no Centro-Oeste e no Paraná ameaça o rendimento do grão e deixa os produtores retraídos nas vendas. O mercado da mandioca industrial apresentou preços altamente remuneradores e forte demanda pelas fecularias neste meio de semana. A tonelada da raiz posta na fábrica está cotada na média nacional de R$ 675. O rendimento de amido por tonelada entregue segue favorecido pelo clima seco, elevando o ganho financeiro por carga descarregada. A captação nacional de leite registra nova quebra nas bacias produtoras e mantém a pressão de alta nas cotações pagas ao produtor. O litro do leite no atacado nacional atingiu a média de R$ 3,35. A entre safra reduziu o volume coletado nas propriedades, intensificando a disputa diária da indústria pela matéria-prima. A suinocultura brasileira apresenta um momento de estabilidade e escoamento constante nos principais frigoríficos do país. O quilo do suíno vivo em São Paulo está sendo comercializado na média de R$ 7,40. A carne suína mantém excelente competitividade frente aos cortes bovinos no varejo, garantindo o giro rápido nos estoques.
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0: A gente começa com a Time Mania, concurso de número 2401. As dezenas sorteadas foram 01, 08, 10, 38, 40, 50 e 63. Time do coração, Sampaio Correia. Uma aposta acertou 7 números e vai levar sozinha R$ 34.187.113,80. 9 apostadores acertaram 6 números, receberão cada um R$ 37.190,32. E 324 apostas acertaram 5 números, receberão R$ 1.475,80 cada uma. O próximo sorteio da Time Mania será amanhã. O prêmio é de R$ 300.000. Vamos agora para a Quina, concurso de número 7.046. As dezenas foram 02, 12, 37, 68 e 76. Ninguém acertou 5 dezenas. O prêmio acumulou agora em R$ 10 milhões para hoje. 40 apostadores fizeram 4 acertos, levam cada um R$ 13.162,76. 3.493 apostas acertaram 3 números, o prêmio será de R$ 143,55 para cada uma. Vamos agora para a Loto Fácil, concurso de número 3.706. As dezenas foram 01, 04, 06, 08, 09, 10, 12, 14, 15, 16, 18, 21, 22, 24 e 25. 5 apostadores acertaram 15 dezenas, vão levar cada um R$ 341.029,77. 687 apostas acertaram 14 números. O prêmio de cada uma será de R$ 743,46. O próximo sorteio será hoje. A Loto Fácil já reserva R$ 2 milhões. E para fechar, Mega Sena, concurso de número 3.016. As dezenas sorteadas foram 11, 19, 33, 52, 55 e 60. Ninguém acertou 6 dezenas. O prêmio acumulou agora em R$ 8 milhões para o sorteio de amanhã. 40 apostas fizeram 5 acertos, vão levar cada uma o prêmio de R$ 26.124,46. 2.565 apostas acertaram 4 números, cada uma vai receber R$ 671,27.
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0: Estamos aqui mais uma edição do JVN. 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A gente volta amanhã com os principais fatos e destaques do Brasil e do mundo. Estamos aqui mais uma edição do JVN. 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A gente volta amanhã com os principais fatos e destaques do Brasil.
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3: Muito bom dia para você que sintoniza comigo pelos 87.9. Tá começando mais um Manhã 87. Até as 11 horas tem muita música boa e informação para você por aqui. 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E também tem promoções. 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Quer curtir a nossa rádio aí, tá na frente do computador? Aproveita e acessa o nosso site. Além de informação, por lá você consegue ouvir a gente. Clica no playerzinho lá, que você vai curtir as melhores músicas e informações da nossa cidade. Agora 8h47, bora começar o programa de hoje ao som de Destiny's Child com Independent Woman.

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5: 9 horas e 7 minutos, bora começar nosso Guia Astral. Aries, tudo indica que vai ser ação e comunicação no modo turbo hoje, tá? Você pode chegar no serviço falando pelos cotovelos e querendo resolver tudo. Tente convencer que as coisas podem fluir melhor. A energia tá brava hoje, sobrando emotividade e faltando paciência. Isso pode ser facilmente contrariado se você levar tudo a sério, tá? A lua deixa o seu signo direto, sem joguinhos. O crush piscou, você já tá investindo. Veja aqui um papo que pode encaixar como flerte e promete rolar sem esforço. A sua cor de hoje é azul claro. Touro, pode se expressar de maneira sensível e cativar as pessoas, mas a sua resistência emocional tende a ser testada hoje, já que deve ter dificuldades em compartilhar as suas ideias ou ser entendido. O sol na casa da fortuna é de bem com aspecto com a lua e dá o recado para você. Negociações e algumas promessas no trabalho hoje têm que ser revistas. Além de ideias de renda extra, pode perceber onde anda se sabotando e ajustar as prioridades. Pode ser um dia para refletir e entender melhor o que você quer de verdade com o crush. A sua cor para hoje é rosa.
6: Gêmeos,
5: pode querer estabilidade, mas ver a sua vida social pesando no bolso. Tenha foco e responsabilidade, afinal, diversão é uma ótima para a vida. Mas um boleto não se paga sozinho, hein? Sociável, carismático, seu signo tende a brilhar nas conversas e ser o centro das atenções em grupos. Com seu charme, boa lábia e presença bombando, pode arranjar um ou mais contato. Bate-papo descontraído com alguém do seu grupo de amigos tem chances de evoluir para um flerte. A sua cor de hoje é marrom.
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4: De volta por aqui com o nosso Guia Astral, curtimos o som do Ed Sheeran com Sim, Gustavo Mioto Contramão e Pete na sua estante.
5: Câncer.
4: Sua capacidade de decisão, reação e resolução de chabus hoje tende a ficar ágil. Boas ideias podem surgir e render reconhecimento, mas a sua sensibilidade aflorada pode levar algumas coisas para o lado pessoal. Dia para cuidar do corpo e da mente com constância, mas sem exagerar na autocobrança. À tarde você pode equilibrar as obrigações e descanso. Seu signo tende a mostrar expressivos e emotivos. Isso pode ser lindo na hora de falar o que você sente e ficar no chamego. A sua cor para hoje é bege.
5: Leão.
4: Sentimentos não tão tranquilos, nem tão favoráveis, tende a te deixar bem para baixo. Pode preferir sair do palco e ir aos bastidores. E é nesse recolhimento que deve relaxar e recarregar a sua bateria emocional. Tende a ficar no centro das amizades com convites, mensagens e rolês pipocando. Pode rolar uma conexão com gente de fora, ideais animados e até planos impulsivos de viagem. Pode pintar uma atração por alguém ousado ou até de outra cidade. Então prepare o seu coração e o pique, pois tudo pode se jogar numa nova e excitante aventura. A sua cor para hoje é branco. Os astros te impulsionam a se expor e investir nas conexões, o que promete resultar em bons contatos e auxílio de gente influente. Dia de canalizar a sua energia responsável para rever gastos, dívidas e acordos. O desejo de ir direto ao ponto vem com tudo e, se depender do cenário astral à tarde, pode marcar um golaço. Vai com calma, tá? Pois tem risco de confusão. A sua cor de hoje é pink.
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4: Por aqui tem o som da Taylor Swift com Style.

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2: De volta com o nosso Guia Astral, agora 9 horas e 39 minutos. Esse foi o som do Ted Swings com Gillette, Israel e Rodolfo, Marca Evidente e Vitor Clay com Tudo Me Lembra Você.
0: Libra,
2: Mercúrio no topo do mapa e em tensão com Saturno tende a aumentar a preocupação com a sua reputação. Ou seja, críticas de colegas ou feedbacks mais duros da chefia podem pesar. Pode ser um dia para você cultivar melhor as suas amizades. A sua diplomacia deve ser necessária, pois a comunicação tende a ficar truncada com desacordos. A sua cor para hoje é lilás.
1: Escorpião
2: pode entrar no modo de ação no serviço e cuidar para não atropelar tudo e nem todos. É prudente não prometer demais no meio dos corres, tá? Seu corpo e mente pedem mais disciplina, responsabilidade, bem menos excessos, pressões e preocupações. Algo leve e descontraído, como um papo, convite para algo num streaming, pode virar, de repente, uma cena intensa de filme. A sua cor é preto.
0: Sagitário.
2: Você conta com faro para negócios e investimentos, mas questões ligadas a dívidas, disputas de bens e bufunfas esquecidas entram em foco. Outro desafio é segurar o desejo de ficar mimando as pessoas. Pode rolar empolgação com jogos e apostas, mas arrependimentos também. Então, cautela, tá, Sagitário? As chances de ir direto ao ponto e curtir momentos animados e calientes estão ótimas. A sua cor é azul.
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2: 9h41, tem Demi Lovato.

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2: 9h54, bora terminar o nosso guia astral de hoje. Você tende a acelerar o serviço, mas com altas doses de energia, determinação e adaptação, deve dar conta de tudo. Os astros sinalizam conversas tensas e desavenças. Respire fundo e não surte, tá? Você pode tomar a frente e acabar resolvendo tudo, aliviando o clima no lar. A necessidade de discutir a relação pode pintar, inclusive por causa de alguém ou algo do passado interferindo no seu relacionamento. A sua cor é violeta. Aquário, as suas decisões podem ser baseadas nas emoções e na racionalidade. Confie na sua intuição e Mercúrio, em tensão com Saturno, alertam para riscos de desentendimento com colegas ou astros no serviço. O seu lado criativo e versátil tem um pouco do seu lado jogador também. Com o Sol no paraíso astral e com o aspecto da Lua à tarde, o flerte está liberado. A sua cor é cinza. Peixes, é hora de responsabilidade com seu din-din. Fuja de gastos, fuja de apostas. O astral melhora à tarde e traz chances de ganhar uma grana extra ou dar jeito nas contas de casa. Assuntos antigos, histórias repetidas e fofocas ditam o tom do momento familiar. A sua cor para hoje, peixes, é azul marinho.
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2: 9h55, para finalizar o guia astral de hoje, Katy Perry.

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2: De volta por aqui, 10 horas e 7 minutos, e vem aí a terceira Festa do Milho Verde, Festa Junina da Paróquia Divino Espírito Santo, dias 12, 13 e 14 de junho, na Praça da Matriz, com barracas e deliciosos produtos à base de milho, comidas típicas, bebidas, brincadeiras e muita diversão para toda a família. No dia 12, sexta-feira, às 20 horas, tem o grande show de prêmios. Já no sábado, dia 13, transmissão ao vivo do jogo Brasil e Marrocos no telão da praça. Às 21 horas, a tradicional quadrilha dos jovens. Já no domingo, dia 14, tem almoço caipira, brincadeiras tradicionais, e às 14 horas, a animada quadrilha das crianças. Já na parte religiosa, o destaque está nas celebrações do Sagrado Coração de Jesus e o Santo Antônio. Não fique de fora, hein? Terceira Festa do Milho Verde e Festa Junina da Paróquia Divino Espírito Santo, aqui na nossa cidade, dias 12, 13 e 14 de junho. Realização Paróquia Divino Espírito Santo, apoio Prefeitura Municipal. Padre Alberico Pinheiro. 10 horas e 6 minutos e vem cá, quero falar com você que tá desenvolvendo aquele projeto aí para sua casa e ele merece beleza, segurança e acabamento de alto padrão, né? 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Passa lá na Padaria MB e sinta o sabor que só uma padaria de verdade pode trazer pra você. 10h10 tem The Killers.

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1: 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Agora eu quero falar com você que é dona de casa, tem a rotina corrida e precisa de um

10h22 e o comércio de Botucatu terá horário especial nesta quinta-feira para você que quer fazer as suas compras de Dia dos Namorados. As lojas do varejo local funcionarão das 9 às 22 horas sem interrupções, ampliando o atendimento para quem pretende realizar as suas compras nesta data comemorativa. A extensão do horário foi definida por meio de acordo com os sindicatos que representam os empresários do comércio e os trabalhadores dos setores. A expectativa é de um aumento no movimento ao longo do dia, especialmente nos segmentos de vestuário, perfumaria, calçados, acessórios, flores, chocolates e presentes em geral, tradicionalmente procurados nessa época do ano. Supermercados e shoppings da cidade não estão inclusos nesta medida, já que seguem convenções coletivas próprias e mantém horários de funcionamento previamente estabelecidos. O horário ampliado busca oferecer mais comodidade aos consumidores e contribuir para o fortalecimento das vendas em uma das datas mais importantes do comércio varejista.

0: Sandy Júnior, as quatro estações.
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0: 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Eu tô indo embora. Amanhã eu tô de volta por aqui. A gente se vê a partir das 8h45, tá? A minha última de hoje é Benson Boone. Beijo pra vocês. 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

0: A Netflix divulgou Como Será Scooby-Doo na série em live action que vai estrear no ano que vem. A animação ficou bastante realista, nos moldes do live action de Rei Leão da Disney. Lembrando que Scooby-Doo, a origem, vai narrar a gênese da Mistério S.A. a partir da investigação do abandono do clássico dog alemão, ou seja, Scooby-Doo. A primeira temporada terá 8 episódios.
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0: O novo longa do cineasta Ridley Scott, Ponto Sem Retorno, acaba de ganhar seu primeiro trailer. A história vai se passar num mundo pós-apocalíptico, onde o vírus dizimou a humanidade. No elenco, Jacob Elordi, Guy Pearce, Josh Brolin, Margaret Qualley, entre outros. Ponto Sem Retorno vai estrear nos cinemas brasileiros no dia 27 de agosto.
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0: A cantora Duffy, que fez sucesso em quase todo o planeta, em 2008 com o hit Mercy, revelou que voltará aos palcos após um hiato de 15 anos. Em 2020, a cantora revelou que foi vítima de um sequestro e de violência num episódio que a traumatizou muito. Foi por esse motivo que ela se afastou dos palcos e até de sua carreira artística. Não se sabe ainda quando será o primeiro show.
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3: Oh, Rio Preto. Já de Arnaldo e Zé Neto e Cristiano junto e misturado, hein?

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17: Que coisa linda, tá no ar, programa Reviva. Tudo bem, galera? Meio da sua semana com muito clássico, muita música pra gente reviver nesse meio de semana, dia 10 de junho. Tudo beleza?

Aguilar, Canción Incompleta, uma música de 1985 na parada, pra você reviver com a gente, ficar gostando da programação maneira aqui do rádio. Didi, The Slow Emotion Replay, CPM 22, um minuto para o fim do mundo, e de 1968, os Beatles. Inclusive, rapaziada, quem é fanático pelos Beatles já deve estar sabendo, né? Mas o Dia Mundial dos Beatles foi oficializado.

0: Love foi transmitida ao vivo como parte do programa Our World da BBC e alcançou cerca de 400 milhões de pessoas em todo o mundo. Entre as celebrações do Dia Mundial dos Beatles 2026, uma versão colorizada da performance será lançada gratuitamente e você vai poder conferir. Aniversário dos Beatles, 25 de junho.
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0: Bora com a erva venenosa da Rita Lee.

0: enchendo o coração, musicão de Rádio Táxi, belos anos 80, shake, shake, shake, belos anos 70, K-Ciência e Charlie Band, também Mojo e Rita Lee.
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16: Olá, quarta-feira. A partir de agora você fica bem informado aqui na sua rádio. O Ministério da Saúde anunciou a suspensão temporária da aplicação da vacina contra a dengue desenvolvida pelo Instituto Butantan. A medida foi tomada após 42 pessoas apresentarem sintomas graves depois de terem sido vacinadas. 3 foram internadas e 2 faleceram. Os casos de reação adversa e as mortes estão sendo investigados para saber se há uma relação de fato com a vacina. O Ministério alerta que a suspensão é uma medida de precaução e que as pessoas vacinadas estão protegidas contra a dengue. Kleber Ramos, direto da redação.
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19: Olá, tudo bem? Eu sou a Tati Vade. Está chegando o Tititi da Fama. Tudo o que está acontecendo no mundo dos famosos, eu conto agora pra você. Ex-BBB Alane Dias grava seu primeiro trabalho como atriz na Globo. Participante do BBB 24, Alane Dias vai estrear como atriz na Globo. A paraense de 27 anos conseguiu um papel em Quando o Coração Entra em Campo, nova novela vertical da Globoplay e das redes sociais da emissora. Na trama, a nora de Preta Gil vive Camille, uma influenciadora ambiciosa que tenta surfar no sucesso do jogador de futebol Roca. O protagonista vivido por Isaac Lopes. Parabéns pra ela, né? Olha, daqui a pouquinho eu volto pra falar de Anitta. Inicia a gravação de filme da Globo também. Eu te conto já já aqui no Tititi da Fama.

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2: Tititi da fama voltou pra falar de Anitta, que inicia a gravação de filme da Globo na Baixada Fluminense. Anitta deu início à sua carreira como atriz. A cantora gravou nessa semana suas primeiras cenas para um novo filme dos Estúdios Globo, em um bairro da Baixada Fluminense, no Rio de Janeiro. Além de protagonizar a produção, ela também assina o projeto como produtora. As imagens foram divulgadas por fãs nas redes sociais. Nelas, Anitta aparece chegando à entrada de um hotel fictício, carregando bolsas e uma caixa de transporte para cachorro. Legal também! Olha, eu volto já pra falar de um outro BBB que também vai estrear em série, tá? Eu te conto quem é daqui a pouquinho aqui no Tititi da Fama.
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0: voltou para falar de Juliano Floss. Ruivo é cotado para viver irmão de assassina famosa em série de TV. Juliano Floss está prestes a estrear como ator. Terceiro colocado do Big Brother Brasil 26, o dançarino e influenciador digital de 21 anos é cotado para integrar a segunda temporada da série Tremembé, interpretando Andreas von Ristoff, irmão de Suzane von Ristoff, condenada pelo assassinato dos pais em um dos crimes que chocou o país em 2002. Na produção, que retrata o cotidiano dos presos da famosa penitenciária de São Paulo, Suzane é vivida por Marina Rui Barbosa. Na semana passada, Juliano mudou o visual e ficou ruivo, o que deixou fisicamente mais parecido tanto com Andreas quanto com Marina. Legal, olha só, trilhando novos caminhos. Olha, daqui a pouquinho eu volto pra falar da mansão, tá? Que vai hospedar Neymar, pai e toda a família. Eu te conto já já aqui no Tititi da Fama.
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0: 73 milhões. Mansão temática para 36 pessoas em Orlando será sede de Neymar pai e família. Se depender de entretenimento, a família e convidados de Neymar nesta Copa do Mundo não terão do que reclamar. Enquanto não tem jogo do Brasil rolando, eles vão poder desfrutar de mansões em Orlando, já alugadas para família, amigos e passas, claro. Próxima da mansão que Bruna Biancardi escolheu, fica a sede do Ney Glam, capitaneada por Neymar pai. Ele alugou uma casa de 16 quartos, onde cabem confortavelmente 36 pessoas. Avaliada em cerca de 73 milhões de reais, a mansão tem quartos inspirados na saga Star Wars. Imagina só, hein, gente? Olha, esse é o nosso Tititi da Fama. Tudo o que está acontecendo no mundo dos famosos. Ai, eu sempre conto pra você. Está ficando por aqui, mas não esquenta não, viu? A gente se encontra numa próxima. Um beijo da Tati Invade e até lá!
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4: Olá, já voltamos com mais notícias. O Instituto Nacional de Estudos e Pesquisas Educacionais Anísio Teixeira, o INEP, abriu as inscrições para a Rede Nacional de Certificadores 2026. Uma equipe de profissionais que atuará na certificação dos procedimentos de logística e aplicação do Exame Nacional do Ensino Médio, o ENEM, da Prova Nacional Docente, PND, e também do ENAMED. Os selecionadores ganharão R$ 510 por dia de prova ou R$ 864 quando houver a necessidade de se deslocar por mais de 150 quilômetros. As inscrições podem ser feitas até o dia 28 de julho. A qualquer momento, mais informações.

Hoje é quarta-feira, dia 10 de junho de 2026. Eu sou a Suzy Luz, estou chegando com o Info Music, informações do mundo da música. O cantor Gilberto Gil protagonizou um momento emocionante em Nova York, participando da celebração de formatura da neta Flor Gil. O artista apareceu cantando Garota de Ipanema durante o encerramento do ano escolar da jovem e concluiu o ensino médio nos Estados Unidos em uma comemoração, acompanhada por familiares e amigos. Os registros compartilhados no Instagram mostraram o cantor transformando a celebração em um momento musical. Filha de Bela Gil e João Paulo Demasi, Flor estudou em uma instituição voltada à formação artística e musical, no complexo do Lincoln Center em Nova York. A cerimônia também contou com a presença de Flora Gil, avó da cantora, que acompanhou a conclusão do ensino médio da neta. Eu já volto com mais um bloco do Info Music.

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14h15. 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

InfoMusic está de volta nessa quarta-feira. Informações do mundo da música. As cantoras Ivete Sangalo e Cláudia Leite participaram da Micareta de São Paulo na última quinta, realizado no Estádio Canindé. Durante a apresentação, que ocorreu em trios elétricos, as artistas baianas se cumprimentaram e o momento repercutiu muito nas redes sociais como uma reconciliação. Nas imagens divulgadas nas redes sociais, é possível ver o momento em que a Ivete cumprimenta a Cláudia na performance de Vampirinha, seu hit de verão. Na ocasião, ela afirma: "Bora, Claudinha, em direção à loira." Já Cláudia estendeu seu cumprimento a Ivete e sua equipe, além da cantora Aline Rosa. Um beijo a toda a equipe da Ivete, a produção técnica. Beijo, Ivete, Aline Rosa. Entre os fãs, o cumprimento foi lido como uma reaproximação entre as artistas. Até então, rumores apontavam que ambas estariam brigadas desde o início da história, de que Cláudia teria modificado as letras da música de axé como referência às religiões de matriz africanas para termos cristãos. Eu já volto com o último bloco do InfoMusic.

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Último bloco da Infomusic para essa quarta-feira, informações do mundo da música. Buja Ferreira estreia um show acústico em homenagem à obra de Carlinhos Brown no Candeal. O cantor Buja Ferreira, vocalista da banda Timbalada, vai apresentar no próximo dia 14 de junho a estreia de Buja Revisita Brown no Candeal para o Timbal. É um show acústico que percorre diferentes momentos da obra de Carlinhos Brown e da trajetória da música ligada à Timbalada. Em formato intimista e acompanhado por violões e percussão, Buja revisita sucessos conhecidos do público, além de canções marcantes para os fãs da nação timbaleira. Sucesso pro Buja! Amanhã tem mais Infomusic, gente. Até lá!

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16: Olá, já voltamos com mais notícias. Nenhum apostador acertou as 6 dezenas do concurso 3.016 da Mega Sena, realizado nesta terça-feira. O prêmio acumulou e está estimado em R$8 milhões para o próximo sorteio. Os números sorteados são 11, 19, 33, 52, 55 e 60. 40 apostas acertaram 5 dezenas e irão receber R$ 26.124,46 cada. 2.568 apostas acertaram 4 dezenas e vão receber R$ 671,27 cada uma. Daqui a pouco tem mais notícias.

0: 15 horas e 16 minutos.
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0: 15h47. 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
3: Olá, já voltamos com mais informações. Uma pesquisa da Confederação Nacional da Indústria, CNI, mostra que 20% das indústrias brasileiras relataram que tiveram cargas furtadas ou roubadas nos últimos 5 anos. Desses, 68% das ocorrências aconteceram em rodovias pelo país, enquanto 48% foram em áreas urbanas e 21% nos armazéns e terminais de carga. Entre as empresas atingidas, 42% registraram prejuízos de até R$50 mil. São as últimas notícias de hoje. Amanhã voltaremos com mais informações aqui direto da redação.
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3: Fala aí, galerinha. Tudo beleza? Tudo topzera. A partir de agora, top 10 na área, top 10 na parada. Com as 10 mais tocadas e pedidas por você aqui na programação da nossa rádio. E eu vou te contar, hein? Se prepara, porque o programa tá pra lá de especial. Com as músicas que estão fazendo o maior sucesso e tá na cabeça de todo mundo.
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0: décima posição.
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0: Simplesmente acontece. Péricles e Ana Castela, posição de número 8. A nona colocada teve Paula Fernandes, Amar de Novo. Felipe Rodrigo, Dois Gumes, décima posição. A gente volta daqui a pouquinho com mais, hein? Fica por aí.
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4: Já tô de volta com as músicas que estão bombando nesta quarta-feira e fazendo o maior sucesso para você. Esse é o paredão oficial da nossa rádio. O seu Top 10. Sétima colocada tem Eduardo Costa. Imagina eu.
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0: Arrependidaço, Ferrugem, quarta colocada, quinta Danilo e Davi, Não Mexe Nas Minhas Gavetas, sexta Grupo Menos é Mais pela última vez com Natan e a sétima teve Eduardo Costa, Imagina Eu, uma melhor que a outra pra você curtir e cantar com a gente. E eu volto daqui a pouquinho, hein? Fica aí!
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18: 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Olá, já tô de volta aqui no Top 10 pra você com as mais. É hora das três músicas que estão bombando nesta quarta-feira pra você curtir e cantar com a gente. Bora pra terceira posição? Matheus e Cauã, Admita, participação da Lauana Prado.
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0: Retrovisor, tá aí, Gustavo Lima, posição de número 2. A terceira colocada, Matheus e Cauã, admita participação da Lauana Prado.
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E a Bambambam aqui no Top 10, nesta quarta-feira, Ana Castela, olha onde eu tô. Tá na primeira posição de novo e tá arrebentando, né? Tanto na novela quanto com a música nova. O novo trabalho dela também tá sensacional. Enfim, tá só navegando em altas ondas a nossa querida Ana Castela. Gente, muito obrigado pelo carinho, muito obrigado pela audiência de todo mundo. A todos vocês que estiveram aí junto com a gente, o Top 10 volta amanhã, trazendo a nossa parada oficial de sucesso. Beijo no coração e até lá!

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0: 17 horas e 47 minutos.
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1: O anjo do Senhor anunciou a Maria, e ela concebeu do Espírito Santo. Ave Maria, cheia de graça, o Senhor é convosco. Bendita sois vós entre as mulheres, e bendito é o fruto do vosso ventre, Jesus. Santa Maria, Mãe de Deus, rogai por nós, pecadores, agora e na hora de nossa morte. Amém. Eis aqui a serva do Senhor, faça-se em mim segundo a vossa palavra. Ave Maria, cheia de graça, o Senhor é convosco. Bendita sois vós entre as mulheres, e bendito é o fruto do vosso ventre, Jesus. Santa Maria, Mãe de Deus, rogai por nós, pecadores, agora e na hora de nossa morte. Amém. E o Verbo divino se fez carne e habitou entre nós. Ave Maria, cheia de graça, o Senhor é convosco. Bendita sois vós entre as mulheres, e bendito é o fruto do vosso ventre, Jesus. Santa Maria, Mãe de Deus, rogai por nós, pecadores, agora e na hora de nossa morte. Amém. Rogai por nós, Santa Mãe de Deus, para que sejamos dignos das promessas de Cristo. Oremos. Infundi, Senhor, como vos pedimos, a vossa graça em nossas almas, para que nós, que pela anunciação do anjo, vimos ao conhecimento da encarnação de Jesus Cristo, vosso Filho, por sua paixão e morte, sejamos conduzidos à glória da ressurreição, pelo mesmo Cristo, Senhor nosso. Amém.

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2: Está no ar a Voz do Brasil. As notícias do governo federal que movimentaram o país no dia de hoje.
3: Olá, boa noite.
1: Boa noite para você que nos acompanha em todo o país.
3: Quarta-feira, 10 de junho de 2026.
1: Vamos ao destaque do dia: desenvolvimento ambiental.
3: Presidente Lula assina a nova Política Nacional de Recuperação da Caatinga para, entre outras coisas, enfrentar a desertificação na região Nordeste.
1: E destina 2 bilhões de reais para ações do IBAMA e do ICMBio na bacia do Rio Doce, onde houve o desastre de Mariana.
3: Ações também incluem ampliação de parques nacionais no Piauí, Tocantins, Pará e Rondônia.
1: O presidente destaca que desenvolvimento econômico tem que estar aliado à preservação ambiental.
4: Aprender a ser capitalistas civilizados e não capitalistas destruidores da nossa floresta.
3: E ainda, o presidente recebeu hoje o resultado do trabalho do Conselho de Desenvolvimento Econômico Social Sustentável no último semestre.
1: O conselhão é formado por representantes dos setores empresarial, sociedade civil e membros do governo.
3: Pacto contra o feminicídio, mudança na escala de trabalho e transição ecológica estiveram entre os temas.
1: Você vai ouvir também investimento em pesquisa e inovação.
3: A gente conversa hoje com Luiz Antônio Elias, presidente da FINEP, a financiadora de estudos e projetos do governo do Brasil.
1: Ele vai falar do papel estratégico que a criação de novas tecnologias tem para o desenvolvimento do país e no posicionamento internacional do Brasil.
3: Hoje, na apresentação da Voz do Brasil, eu, Mariana Jungmann e Luciano Seixas.
1: E acompanhe a gente ao vivo, acesse radiogov.ebc.com.br ou o canal Gov na sua TV aberta.
3: Contra o feminicídio, mapa do caminho para a transição ecológica, mudanças na escala semanal dos trabalhadores brasileiros.
1: Temas que foram tratados hoje na reunião do Conselho de Desenvolvimento Econômico Social Sustentável, o Conselhão.
3: O órgão consultivo reúne autoridades, pesquisadores, empresários, representantes de federações e de organizações da sociedade civil.
1: E eles apresentaram ao presidente Lula o resultado do trabalho ao longo do último semestre.
5: Da soberania nacional ao protagonismo global. Este foi o tema do encontro do Conselho de Desenvolvimento Econômico, Social e Sustentável, o Conselhão, que discutiu temas como enfrentamento ao feminicídio, segurança pública, desenvolvimento sustentável e economia. O presidente Lula agradeceu o trabalho dos cerca de 200 conselheiros e reforçou a importância deles em temas que impactam em todo o país.
6: Eu queria agradecer a dedicação de cada mulher, de cada homem que assumiram a responsabilidade de participar desse conselho, de preparar propostas para ajudar o governo a fazer coisas diferentes, a fazer coisas apresentadas pela sociedade civil.
5: No tema de combate à violência contra a mulher, foi apresentado um balanço dos primeiros 4 meses do Pacto contra o Feminicídio, assinado pelos poderes Executivo, Legislativo e Judiciário. A primeira-dama, Janja Lula da Silva, destacou os resultados.
7: O tempo médio para análise das medidas protetivas de urgência caiu de 16 dias para cerca de 3 dias. Isso está acontecendo até com o mínimo de 2 horas a gente tem medida protetiva sendo emitida. E mais da metade das decisões, 53, já são proferidas no mesmo dia. Isso é o que importa. E a gente precisa falar muito sobre isso. As mulheres precisam ter essa informação.
5: Na área da economia, o ministro da Fazenda, Dario Durigan, ressaltou os avanços. Ele afirmou que o Brasil tem demonstrado estabilidade econômica, além de crescimento acima da expectativa, e defendeu o fim da escala 6x1, que aguarda a aprovação no Senado, como passo importante no combate às desigualdades.
8: Quem hoje já está na escala 5x2 é quem ganha mais, é quem teve tempo e muitas vezes oportunidade familiar de estudar por mais tempo. E quem está na escala 6x1 são os trabalhadores mais mal remunerados, trabalhadores negros, mulheres. Portanto, é um tema de desigualdade do mundo do trabalho encarar o tema da 6x1.
5: Durante o evento, foram destacadas várias políticas públicas recentes, que partiram de recomendações do Conselhão, como o programa Acredita, o Pacto pela Igualdade Racial e a Lei do Mercado de Carbono. Na área de meio ambiente, o conselheiro Matheus Silva, que é coordenador do Conselho Nacional das Populações Extrativistas e membro mais jovem do Conselhão, apresentou os resultados e disse que é preciso continuar avançando.
9: Sabemos reconhecer os nossos avanços, mas também sabemos que precisamos avançar muito mais, especialmente nessa terra e a crédito com o PRONAF ainda muito distante dos nossos territórios, porque fortalecer a Amazônia é fortalecer o Brasil.
5: O Conselhão é um fórum consultivo que reúne centenas de representantes da sociedade civil, empresários, acadêmicos e movimentos sociais para debater e propor políticas públicas e estratégias de desenvolvimento para o país. Ele foi retomado em 2023 e está em sua sétima plenária. Reportagem Luciana Colares de Holanda.
3: Recursos para o meio ambiente, criação de novas áreas de proteção ambiental e uma nova iniciativa para a recuperação da Caatinga brasileira.
1: São algumas das medidas anunciadas pelo governo do Brasil nas comemorações pelo Dia Mundial do Meio Ambiente, celebrado em 5 de junho.
3: A repórter Gabriela Noronha acompanhou e traz os detalhes.
10: Recuperação da vegetação nativa aliada à valorização das comunidades tradicionais da Caatinga. Isso é o que propõe o novo programa Recaatingar. A iniciativa do Ministério do Meio Ambiente e Mudança do Clima foi lançada nesta quarta-feira e conta com um aporte inicial de R$60 milhões do Banco Nacional de Desenvolvimento Econômico e Social e do Banco do Nordeste. Dentre as ações previstas está o enfrentamento da desertificação no bioma, que está presente em 10 estados e ocupa 11% do território nacional. Outras ações de preservação da Caatinga também fazem parte da Lei da Política Nacional para a Recuperação do Bioma, sancionada nesta quarta-feira pelo presidente Lula, durante a cerimônia em alusão ao Dia Mundial do Meio Ambiente. O presidente lembrou que a sociedade brasileira está mais consciente para a proteção ambiental.
11: Houve uma evolução daqueles que defendem os quilombos, daqueles que defendem a remarcação da terra indígena. Houve uma evolução dos empresários que sabem que hoje eles pagarão com preço muito caro se eles não respeitarem regras mínimas de defesa da questão ambiental. E é uma evolução. Aprender a ser capitalistas civilizados e não capitalistas destruidores da nossa floresta.
10: O pacote de medidas anunciado nesta quarta-feira também incluiu recursos para a Agenda Ambiental Brasileira. São R$2 bilhões para investimentos na bacia do Rio Doce, importante região hidrográfica do Sudeste brasileiro e fundamental para o abastecimento, economia e biodiversidade dos estados de Minas Gerais e Espírito Santo. Além disso, R$834 milhões do Fundo Clima serão investidos em projetos de restauração da vegetação nativa. Segundo o ministro do Meio Ambiente, Mudança do Clima, João Paulo Capobianco, o objetivo das novas medidas inclui não apenas a conservação do meio ambiente, mas também o fortalecimento da economia nas regiões afetadas.
12: Proteger o meio ambiente não é olhar apenas para as próximas gerações, é cuidar das condições de vida das populações brasileiras no presente.
10: Já o Fundo Amazônia, mecanismo financeiro de captação de doações internacionais para preservação e combate ao desmatamento na Amazônia, recebeu a doação de R$270 milhões do Reino Unido. E o número de doadores vem aumentando, como detalhou a diretora socioambiental do BNDES, Tereza Campelo.
13: Passamos assim, nesse seu mandato, presidente, de 2 doadores para 9 doadores, mostrando que o Brasil tem compromisso com essa agenda para ajudar o Salvar Planeta.
10: No campo da conservação ambiental, foram assinados atos que ampliam os parques nacionais da Serra das Confusões e de 7 cidades no Piauí e criam o Parque Nacional do Tanaru, em Rondônia, e a Área de Proteção Ambiental do Paleocanal do Rio Tocantins, no Pará. Reportagem Gabriela Noronha.
1: Então Talvez você ainda não conheça a FINEP, empresa financiadora de estudos e projetos.
3: Ela é ligada ao Ministério da Ciência, Tecnologia e Inovação e tem o papel de transformar o potencial científico e tecnológico brasileiro em projetos de inovação.
1: E essa inovação científica vai se converter depois em novos produtos, serviços, medicamentos, tecnologias que você usa no seu dia a dia.
3: Hoje nós conversamos com o presidente da FINEP, Luiz Antônio Elias, para saber mais sobre esse trabalho e sobre o novo momento da empresa, com o apoio de projetos de maior complexidade. Boa noite, presidente.
14: Boa noite, agradeço o convite. É muito importante para a FINEP estar aqui presente e apresentar os projetos que nós estamos fazendo nesse imenso Brasil.
3: Então, vamos justamente começar explicando melhor para o nosso ouvinte, para quem não conhece, que tipo de projetos a FINEP financia, qual que é o papel da empresa nesse desenvolvimento tecnológico do país.
14: A FINEP se consolida nessas últimas 5 décadas, ela foi fundada em 1967, como a instituição mais importante no fomento à infraestrutura científica, portanto aos laboratórios, à geração do conhecimento, à capacidade de desenvolvimento tecnológico, portanto às startups, às ICTs, e à capacidade de inovação no Brasil, oferecer crédito às empresas para que elas possam impulsionar as suas cadeias de valor e aumentar o valor agregado dos seus produtos. Mas ainda no momento de um risco geopolítico intenso. Ou seja, nós vivemos um momento muito difuso a nível internacional, a ideia do multilateralismo se esgota e a percepção de que as políticas industriais devem estar cada vez mais retomadas. A FINEP também exerce o papel central na retomada da política industrial no Brasil.
1: Bem, para isso, a empresa recebeu um aporte de 3,5 bilhões de reais para o financiamento de novos projetos, né? De onde vieram esses recursos e quais são as prioridades?
14: Os recursos de 3,5 bilhões, na verdade, eles advêm para a capitalização da FINEP. A FINEP, na verdade, esse ano deverá receber 17,7 bilhões de reais do FNDCT. O FNDCT é criado em 1969, é o maior fundo de desenvolvimento da América Latina para a área científica e para a área tecnológica e de inovação. Esse ano é um ano histórico. São 17,7. Além disso, nós teremos acesso, por determinação do presidente Lula, que colocou esta agenda na centralidade do processo de desenvolvimento brasileiro, mais 25 bilhões de reais para o crédito. Subentende que a FINEP deverá estar operando em processos de crédito direto e nas operações indiretas, mais na infraestrutura científica, quase 40 bilhões de reais esse ano.
3: Agora, o senhor mencionou na sua primeira resposta todo o contexto geopolítico que a gente vem vivendo, e existe um posicionamento estratégico da FINEP quando a gente fala da inserção internacional do Brasil, né? Porque a empresa acaba ajudando aí a definir onde o país vai apostar em desenvolver as suas pesquisas, seu desenvolvimento. Quais são essas áreas? Qual é a escolha estratégica nesse momento para o desenvolvimento de inovação no Brasil?
14: Nós estamos muito condicionados àquilo que se chama da nova indústria Brasil. No processo de reconstrução e transformação com o presidente Lula, nós entendemos que era necessário construir, por missões, uma nova estrutura industrial, baseada em capacidade científica, orientando a parte de inovação para a agroindústria, para a defesa, para a transformação digital, para a descarbonização, para perceber a mobilidade urbana, é necessário que a gente dê mais qualidade de vida à população e saneamento, e olhar também a base de infraestrutura para toda a parte de genética, ou seja, bioinsumos e biotecnologia. Isso acompanha a fronteira do conhecimento no mundo, que cada vez mais, pela emergência climática ou pelo olhar da introdução da inteligência artificial e pela robótica avançada, precisa ser alterado. Um dado importante para os ouvintes: 60% da pauta de exportação hoje brasileira ainda se condiciona a recursos naturais. Nós temos que ser protagonistas. Se queremos ser protagonistas, temos que cada vez mais incentivar a capacidade científica e olhar a fronteira do conhecimento agregando valor ao produto nacional.
1: Presidente, a partir do desenvolvimento dessas novas tecnologias nesses setores, como fazer, como converter isso em desenvolvimento na melhora da vida das pessoas?
14: Isso melhora porque nós estamos apoiando projetos na área de vacinas, por exemplo. Nós estamos apoiando projetos na área de bioinsumos, que é necessário para a questão de alimentos. Nós estamos apoiando projetos na área de fertilizantes. Estamos apoiando projetos relacionados à descarbonização. Portanto, isso, como o presidente Lula colocou muito claramente, nós estamos num momento de estabilidade e precisamos avançar em áreas que são estratégicas para o conhecimento brasileiro. Temos uma matriz energética extremamente limpa. Aproveitar isso nessa transição energética no mundo é colocar o Brasil naquilo que eu chamei, no protagonismo social e no protagonismo internacional.
15: Pois é, e a FINEP vem recebendo mais recursos ao longo dos últimos anos, e isso também se converteu em projetos de maior complexidade que vêm sendo apoiados por
14: ela. Com certeza,
15: né?
14: Com certeza. A subvenção econômica que lançamos recentemente são 3,3 bilhões de reais na gestão da ministra Luciana Santos, são em áreas justamente que são o núcleo duro do conhecimento, para que a gente possa fazer a diferença. Em quê? Na agroindústria, na mobilidade. E uma questão importante, olhamos o social na agricultura familiar e na diferença, ou seja, nas assimetrias territoriais que a gente precisa corrigir, olhando a dimensão do Brasil, que é continental. Portanto, na subvenção econômica tem uma proposta de 300 milhões de reais para o Norte, Nordeste e Centro-Oeste impulsionar suas cadeias locais.
1: E como é que a FINEP atua em diferentes regiões do país para diminuir essa desigualdade?
14: Ela atua, na verdade, nesses segmentos que eu acabei de mencionar e percebendo também o local. Mais ainda, ela atua de forma vertical na estruturação de políticas com as fundações de amparo à pesquisa, nos programas que nós chamamos de Centelha e Tecnova, olhando o empreendedorismo local, olhando as startups locais, olhando as ICTs locais. Também impulsiona pela via do que eu chamei da infraestrutura, com as universidades. O hub do conhecimento está nas universidades. É preciso que a gente cada vez mais impulsione laboratórios de conhecimento que gerem capacidade e resultado para a sociedade brasileira.
15: Toda uma cadeia, né, presidente?
14: Toda uma cadeia.
15: Muito bem, nós conversamos com Luiz Antônio Elias, presidente da FINEP, a financiadora de estudos e projetos do governo federal. Muito obrigado pela sua entrevista à Voz do Brasil.
14: Eu que agradeço essa oportunidade para a FINEP e para o momento tão importante que essa instituição está vivendo hoje.
1: O novo PAC, Programa de Aceleração do Crescimento, já executou 90% dos recursos previstos até 2026.
3: São obras, programas e planos de governo que estão com andamento adiantado.
1: O programa prioriza as regiões mais vulneráveis do país e com menos acesso a serviços públicos.
16: Estradas, moradias, escolas, hospitais, obras de saneamento, energia e mobilidade urbana. Os investimentos em infraestrutura avançam em todo o país. Já foram executados praticamente 90% dos recursos previstos para o novo PAC até o final deste ano, o que corresponde a 1 trilhão e 200 bilhões de reais. Quase 11 mil empreendimentos contratados já foram concluídos. Entregas que ajudam a gerar emprego e renda no país, de acordo com Roberto Nami Garibe Filho, secretário especial do Programa de Aceleração do Crescimento.
17: Nós estamos batendo um recorde esse ano de investimento em infraestrutura. Isso fez sentir tanto na menor taxa de desemprego da história, que atingimos 5,4 se você pegar os 12 anos, e temos também a maior massa salarial. Nesses dados você consegue ver a presença do PAC, porque ele tem um efeito multiplicador sobre a economia bastante forte e isso impacta na vida cotidiana das pessoas.
16: Na área de habitação, por exemplo, foram entregues quase 2 milhões de moradias por meio do programa Minha Casa Minha Vida até março deste ano. Na educação, foram criados 111 institutos federais e 100 mil escolas em todo o país passaram a contar com rede Wi-Fi. Na área de concessões, foram realizados 57 leilões federais de rodovias, ferrovias, portos e aeroportos em 3 anos. O novo PAC também investe em obras de prevenção de desastres e adaptação às mudanças climáticas, para aumentar a proteção da população, como explica o secretário Roberto Nami Garibe Filho.
17: Nós estamos investindo quase 16 bilhões em prevenção ao risco. O nosso investimento, ele é distribuído, né, levando em consideração quanto cada cidade está, de alguma forma, suscetível a esse tipo de risco, tanto de alagamento como de encosta.
16: Roberto Nami ressaltou ainda os investimentos em mobilidade urbana. São quase 16 bilhões de reais destinados à renovação de frota, com a entrega de veículos menos poluentes e mais confortáveis para a população. Lançado em 2023, o novo PAC foi estruturado em torno da industrialização, da transição ecológica e da redução das desigualdades sociais e regionais. O programa estabelece critérios de seleção que priorizam regiões com menor índice de desenvolvimento humano, maior déficit de serviços públicos e menor capacidade fiscal. Reportagem Pablo Mundim.
3: Uma nova terapia desenvolvida por pesquisadores brasileiros pode mudar o cenário dos tratamentos de cânceres hematológicos como os linfomas.
1: Segundo os resultados preliminares divulgados hoje, a terapia CAR-T-cell tem quase 90% de eficácia, com redução ou desaparecimento dos tumores.
3: O estudo contou com 100 milhões de reais do governo federal e já foi aplicado em 25 pacientes do Sistema Único de Saúde.
1: O ministro da Saúde, Alexandre Padilha, acompanhou a divulgação em São Paulo e comemorou os resultados.
18: Nós recebemos aqui os resultados preliminares, são muito animadores, mais de 87% de resultado positivo de pacientes que já tinham passado por outras formas de tratamento, tanto quimioterapia, radioterapia, transplante, e que vem agora no CAR-T-cell uma esperança nesse tratamento.
3: Mais 81 pacientes vão receber o tratamento até o fim do ano.
1: A expectativa é que, com a confirmação dos resultados e o registro sanitário da Agência Nacional de Vigilância Sanitária, a terapia passe a ser oferecida em todo o território nacional.
3: A partir da semana que vem, o contribuinte que quiser regularizar débitos com a União vai precisar de níveis maiores de segurança ao usar a conta gov.br.
1: A mudança acontece a partir do dia 15 de junho, quando passará a ser exigido os níveis prata ou ouro no aplicativo ou site.
3: Saiba como elevar a segurança da sua conta gov.br na reportagem de Márcia Fernandes.
19: Na Procuradoria-Geral da Fazenda Nacional, é possível consultar dívidas com a União, negociar e parcelar débitos, emitir guias de pagamento e certidões de regularidade fiscal. A partir de 15 de junho, pessoas físicas só poderão acessar o portal Regularize da Procuradoria utilizando contas gov.br com nível prata ou ouro. Usuários com conta bronze serão alertados sobre a necessidade de elevar o nível de segurança e depois do dia 15, se mantiverem a conta bronze, terão acesso bloqueado. A coordenadora nacional de atendimento da Procuradoria-Geral da Fazenda Nacional, Raquel de Carvalho, explica que a medida busca aumentar a segurança de quem procura o órgão.
20: Essa medida foi uma medida de segurança para a proteção dos dados do cidadão e das transações que ele realiza dentro do portal.
19: A conta gov.br funciona como uma identidade digital. Ela dá acesso a mais de 4.600 serviços federais. Atualmente, existem 176 milhões de contas ativas no gov.br. Mais de 118 milhões já estão nos níveis prata e ouro, mais seguros. O nível bronze tem segurança básica, com autenticação apenas pelo CPF e senha cadastrada. Raquel de Carvalho, da Procuradoria, explica como aumentar o nível de segurança e mudar a conta gov.br para prata ou ouro.
20: Ele pode fazer isso por meio da autenticação bancária, ou então ele pode fazer um reconhecimento facial, muito simples o procedimento. Ele pode fazer sem sair de casa.
19: Para regularizar a situação de dívidas com a União, acesse o site regularize.pgfn.gov.br. Reportagem Márcia Fernandes.
1: O Pix, sistema de pagamento instantâneo criado pelo Banco Central, que já virou queridinho dos brasileiros, será reconhecido como marca de alto renome.
3: A principal característica desse reconhecimento é a proteção da marca em todos os ramos da atividade econômica.
1: Isso impede que qualquer outra empresa utilize o mesmo nome ou termo semelhante, mesmo que seja para vender um produto ou serviço diferente do original.
3: Trata-se da primeira marca vinculada ao governo federal a contar com o reconhecimento pelo INPI, Instituto Nacional de Propriedade Industrial.
1: Atenção, estudantes que ainda não fizeram a inscrição para participar do Exame Nacional do Ensino Médio.
3: O prazo está terminando, vai só até sexta-feira, dia 12.
1: Alunos de escolas públicas e beneficiários do Pé de Meia contam com a inscrição pré-preenchida esse ano, mas ainda assim precisam entrar na página do participante e confirmar a participação.
3: Lembrando que as provas estão marcadas para os dias 8 e 15 de novembro desse ano.
1: A taxa de inscrição é de R$ 85,00 e pode ser paga até 17 de junho.
3: E essas foram as notícias do Governo do Brasil.
1: Uma realização da Secretaria de Comunicação Social da Presidência da República.
3: Com produção da empresa Brasil de Comunicação.
1: Fique agora com o Minuto do TCU. Em seguida, as notícias do Poder Judiciário e do Congresso Nacional. Boa noite.
3: Boa noite para você e até amanhã.
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0: Direto do TCU.
21: O Tribunal de Contas da União analisou as contas do presidente da República referentes ao exercício de 2025. Durante a sessão de hoje, o relator do processo, ministro Benjamin Zimler, apresentou a conclusão da avaliação técnica que verifica se os recursos do governo federal foram aplicados corretamente.
22: O Tribunal de Contas da União é de parecer que as contas atinentes ao exercício de 2025, de responsabilidade do excelentíssimo senhor presidente da República, Luiz Inácio Lula da Silva, estão em condições de serem aprovadas pelo Congresso Nacional com ressalvas.
21: Segundo a análise, as contas estão de acordo com os princípios constitucionais e legais. Apesar disso, o documento apresenta, além das ressalvas, alertas ao governo federal. Saiba mais em tcu.gov.br.
0: 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Você vai ouvir agora notícias do Poder Judiciário.
23: STF começa a julgar recursos contra a responsabilidade de redes sociais.
24: TSE aprova nova política de segurança da informação.
23: STJ define que pena por crime cometido sob livramento condicional começa após o fim do benefício.
24: Boa noite, eu sou o Arthur Filho.
23: E eu sou Walter Lima.
24: O plenário do Supremo Tribunal Federal começa a analisar recursos contra a tese do julgamento do Marco Civil da Internet.
23: O julgamento vai continuar na sessão de amanhã. Marta Ferreira.
25: O ministro Dias Toffoli começou o voto explicando que a tese fixada pela corte deve ser analisada a partir de uma posição institucional do Supremo Tribunal Federal e não considerando os votos individuais dos ministros. Sobre a questão da responsabilidade solidária, ele esclareceu que após a notificação, a responsabilidade do provedor de aplicações por omissão injustificada deve ser tratada como solidária. Já sobre o ponto da tese fixada pelo Supremo, que trata dos crimes contra a honra, Toffoli propôs um ajuste para substituir a expressão crime contra a honra por violação à honra por crime ou ilícito civil. O ministro vai continuar o voto na sessão plenária de amanhã.
24: Tribunal Superior Eleitoral aprova nova política de segurança da informação.
23: A ideia é reforçar a proteção dos sistemas eleitorais, das urnas eletrônicas e dos dados da Justiça Eleitoral. Estevam Furtado.
26: A medida reúne regras de segurança cibernética em todo o país. Já começa a valer após a publicação da resolução. Entre as mudanças estão a adoção de procedimentos padronizados para gestão de riscos, proteção de dados, controle de acesso, monitoramento de

0: contabilizou simultaneamente como pena cumprida o período entre a prisão preventiva e o fim do livramento condicional, mas o STJ considerou não ser possível contar o mesmo período de prisão em duas execuções penais diferentes. Segundo o relator ministro Sebastião Reis Júnior, o STJ entende que se o livramento condicional não foi suspenso ou revogado até o fim do período de prova, a nova execução penal só deve começar no dia seguinte ao fim do benefício.
1: A Justiça do Trabalho Itinerante chega este mês no Oiapoque, no Amapá.
2: Uma variedade de serviços de graça para a população. Marla Lacerda.
3: Todo mundo que mora nas aldeias de Manga e Espírito Santo, no estado do Amapá, pode aproveitar. Essa é a oportunidade para quem precisa colocar em dia a documentação jurídica, receber orientações sobre problemas trabalhistas e previdenciários, emitir documentos e até mesmo receber atendimento fisioterapêutico e psicológico. Informações sobre serviços, locais e datas no site do TST.
1: Ministério Público Federal solicita que a União defina regras para garantir acessibilidade em sites públicos e privados.
2: A obrigação prevista na Lei Brasileira de Inclusão há mais de 10 anos ainda não é cumprida devido à falta de regulamentação. Vanessa Pereira.
4: Em agosto de 2025, o MPF expediu recomendação para que as diretrizes de acessibilidade digital fossem finalmente definidas. Mas passados mais de 9 meses, os pedidos do órgão não foram acatados. Agora, na ação, o MPF pede que o governo federal regulamente, em até 2 meses, o artigo 63 da Lei Brasileira de Inclusão, que torna obrigatória a acessibilidade na internet, e apresente, em até 4 meses, um plano de transição para adaptar os sites.
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1: A você, uma boa noite.
2: E até amanhã.
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7: Eu sou Paula Groba.
8: E eu sou Humberto Pinheiro.
7: E estes são os destaques de hoje do Jornal do Senado, que começa agora.
8: Aprovada a proposta que permite renegociação de dívidas rurais.
7: PEC que dá ampla autonomia ao Banco Central segue para o plenário.
8: Senado aprova piso de R$ 13.600 para médicos e dentistas. Proposta vai à Câmara.
7: Boa noite.
8: Boa noite.
7: O Senado aprovou a proposta que cria uma linha de financiamento com recursos do Fundo Social do Pré-Sal para a renegociação de dívidas de produtores rurais. O texto, vindo da Câmara dos Deputados, previa inicialmente que os recursos desse fundo deveriam beneficiar os produtores rurais prejudicados por calamidades públicas.
8: No Senado, o relator senador Renan Calheiros, do MDB de Alagoas, alterou a proposta para ampliar os casos em que os produtores podem ser beneficiados. A senadora Tereza Cristina, do Progressistas de Mato Grosso, defendeu a busca do entendimento com a equipe do governo antes da votação. Mas, diante da falta de acordo, a votação foi mantida pelo presidente Davi Alcolumbre. A votação em plenário foi simbólica e a proposta retorna à Câmara dos Deputados, já que foi alterada no Senado.
7: E agentes de saúde e de combate às endemias, profissionais que atuam em comunidades urbanas, rurais e indígenas, podem ganhar o direito a uma aposentadoria diferenciada. Uma proposta aprovada pela Comissão de Constituição e Justiça prevê o benefício para quem comprovar 25 anos de contribuição e de exercício da atividade, com idade mínima de 57 anos para mulheres e 60 para homens.
8: O texto também estabelece regras de transição e prevê apoio financeiro da União para ajudar estados e municípios a custear a medida. A PEC segue agora para o plenário com pedido de tramitação especial. Repórter Bruno Lourenço.
9: A proposta de emenda à Constituição diz que esses profissionais poderão se aposentar com idade mínima de 57 anos para mulheres e 60 anos para homens, desde que comprovem 25 anos de contribuição e de efetivo exercício na atividade. O senador Irajá, do PSD do Tocantins, destacou o papel indispensável desses profissionais

0: R$ 100 na ponta da saúde, especialmente nas comunidades mais carentes.
1: Um reconhecimento, um trabalho histórico dedicado por toda uma vida a essas pessoas que são brasileiros e brasileiras, que são, como eu costumo dizer, o SUS do Brasil de carne e osso. Eles são sim o SUS de carne e osso no Brasil e que nos representam em todos os lares brasileiros.
0: A proposta também cria regras de transição para quem já está na atividade. Além disso, considera a carreira como essencial e exclusiva de Estado, proibindo a contratação terceirizada ou temporária, salvo em casos de emergência em saúde pública. Para evitar o sufoco nas contas dos municípios e estados, a proposta determina que a União prestará assistência financeira complementar para compensar o aumento das despesas decorrentes das novas aposentadorias.
2: Ontem, o presidente do Senado, Davi Alcolumbre, alertou em plenário para a dificuldade de avançar com propostas que criam pisos salariais e novas despesas obrigatórias. Segundo ele, mais de 30 projetos em tramitação tratam de remuneração ou jornada de trabalho de diferentes categorias profissionais.
3: Davi Alcolumbre afirmou que reconhece a importância das reivindicações, mas defende que o impacto nas contas públicas precisa ser avaliado com cautela. O senador argumentou que a aprovação de um piso pode gerar pressão para a votação de outras propostas semelhantes e questionou se a União, os estados e os municípios teriam condições de absorver esses custos.
4: No ano de eleição, isso aqui é muito complexo, porque o que botar para votar isso aqui, todo mundo vai votar sim, por conta da eleição, e vai ter que arrumar 10 Brasil para pagar. E aí fica sendo eu o culpado que não quer dar um piso para o médico. O piso para o médico que salva a vida das pessoas no pronto atendimento. O piso para o enfermeiro. Meu Deus, bora dar. Mas o Brasil comporta isso? O Brasil vai resistir? As finanças públicas vão resistir? Na marcha dos prefeitos eles solicitaram que não votasse, porque o orçamento do Brasil não cabe.
2: Profissionais responsáveis pela confecção e adaptação de próteses e órteses ortopédicas podem passar a ter atividade regulamentada em todo o país.
3: O plenário do Senado aprovou o projeto que define as atribuições e estabelece os requisitos de formação para o exercício da profissão. Repórter Douglas Castilho.
5: O projeto voltou à análise a pedido da senadora Mara Gabrilli, do PSD de São Paulo, e define que protesistas e ortesistas são todos aqueles especialistas que profissionalmente tomam as medidas e confeccionam próteses, mas também aqueles que confeccionam palmilhas e calçados ortopédicos, mesmo que em oficina própria. Para além disso, há a exigência de que os profissionais participem de atualizações constantes a respeito das melhores práticas e modelos disponíveis. A senadora ressaltou os efeitos práticos da aprovação do projeto.
6: A gente está falando da regulamentação de uma profissão que vai mudar o destino do nosso país, que hoje demora 5 anos para entregar uma cadeira de rodas, entregar uma prótese, uma órtese, porque a gente não tem a regulamentação dessa profissão.
5: O processo de capacitação dos especialistas deverá ocorrer em escolas e cursos de educação técnica de nível médio e conteúdo multiprofissional de áreas como psicologia, biomecânica, fisioterapia e anatomia. O texto garante o ofício aos que estão no mercado há pelo menos 5 anos, comprovando curso de atualização. O projeto vai à sanção presidencial.
2: E avançou no Senado a proposta que cria a Universidade Federal do Esporte.
3: Aprovado pela Comissão de Esporte, o projeto prevê uma instituição voltada à formação acadêmica e à pesquisa no setor. O texto segue agora para votação no plenário. Repórter Rodrigo Rezende.
7: Com sede em Brasília, a Universidade Federal do Esporte, UFSport, terá por objetivo promover o ensino, a pesquisa, a extensão e a inovação no campo da ciência esportiva. Também terá foco na formação e aperfeiçoamento de gestores da área e preocupação na inclusão de pessoas com deficiência. A senadora Leila Barros, do PDT do Distrito Federal, relatora da proposta, ressalta que essa é uma demanda antiga dos profissionais da área e que a expectativa é que a instituição auxilie na obtenção de bons resultados pelos atletas brasileiros.
8: A Universidade de Esporte já era uma demanda do setor, né? A gente tem um potencial enorme. Então a gente sentia falta nesse setor, na área da ciência, da inovação, um espaço, um local em que a gente pudesse fazer essas atualizações e rapidamente chegar ao setor esportivo brasileiro.
7: Os recursos financeiros para a implantação e manutenção da UFSport virão do Orçamento Geral da União, mas com a possibilidade de auxílios e subvenções por entidades públicas e particulares. Também poderão ser feitos convênios para obtenção de recursos com instituições internacionais. Os cargos técnicos e docentes serão preenchidos por concurso público.
2: A Comissão de Constituição e Justiça aprovou a proposta que garante orçamento próprio e autonomia operacional ao Banco Central.
3: A PEC segue para o plenário, mas a liderança do governo pediu que a votação seja adiada por algumas semanas. As informações com o repórter Bruno Lourenço.
0: A proposta de emenda à Constituição aprovada na Comissão de Constituição e Justiça transforma o Banco Central de autarquia para entidade pública de natureza especial, com autonomia técnica, administrativa, orçamentária e financeira. Retira o Banco Central de vinculação a ministério ou a qualquer órgão ou sistema da administração pública e de tutela ou subordinação hierárquica. O relator, senador Plínio Valério, do PSDB do Amazonas, chegou a fazer um apelo para que a PEC, há mais de 2 anos sendo discutida, fosse votada.
9: O Banco Central precisa, essa autonomia, ela fortalece não só o sistema financeiro brasileiro, traz segurança, traz muita segurança para todos nós, cidadãos comuns.
0: O líder do governo, senador Jacques Wagner, do PT da Bahia, manifestou algumas discordâncias em relação ao texto, mas disse que não criaria obstáculo para a votação na CCJ.
10: Eu só estou dizendo que eu preciso responder ao meu ministro da Fazenda, que seja uma semana, 2 semanas, porque ele construiu um texto, eu apresentei na forma de emenda, a Vossa Excelência rejeitou.
0: Por se tratar de emenda à Constituição, a proposta ainda precisa passar por 2 turnos de votação no plenário, onde terá que receber a aprovação de 49 dos 81 senadores.
2: E o Senado aprovou a indicação do ministro do Superior Tribunal de Justiça, Benedito Gonçalves, para o cargo de Corregedor Nacional de Justiça até 2028. Entre as atribuições do corregedor estão a apuração de denúncias e reclamações disciplinares contra magistrados e a fiscalização de atividades do judiciário.
3: Com edição de Paula Groba e trabalhos técnicos de Eliseu Caires, o Jornal do Senado fica por aqui. Acompanhe agora as notícias da Câmara dos Deputados. Boa noite.
2: Boa noite e até amanhã.
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12: Comissão da Câmara aprova a redução da maioridade penal para 16 anos.
13: Plenário ratifica acordos comerciais com Singapura e nações europeias.
12: Parlamentares lançam agenda com pautas prioritárias para as mulheres.
14: Boa noite. Congresso Nacional apresenta a agenda legislativa Mulheres do Brasil. O repórter Luiz Cláudio Canuto acompanhou o evento e tem mais informações.
15: A criação de cotas femininas em vagas no Poder Legislativo é uma das prioridades apresentadas por deputadas e senadoras para este ano. O projeto faz parte da agenda legislativa Mulheres do Brasil, que foi lançada em sessão solene do Congresso Nacional nesta quarta-feira. A agenda destaca leis já aprovadas e que precisam de apoio para implementação e também projetos que estão sendo analisados na Câmara e no Senado, considerados mais relevantes para desenvolvimento de ações com impacto na vida da mulher na sociedade. A mudança que cria cotas de 20% para mulheres nos legislativos federal, estaduais e municipais está no projeto que institui um novo Código Eleitoral no Brasil e consolida leis e resoluções do Tribunal Superior Eleitoral em um único texto para simplificar as normas eleitorais e processuais do país. A coordenadora dos Direitos da Mulher na Câmara, deputada Jaque Rocha, do PT do Espírito Santo, afirma que apenas por meio da elaboração de leis, do aperfeiçoamento das políticas públicas e da fiscalização das ações do Estado, ocorre o aumento das oportunidades para os brasileiros.
16: A democracia só se fortalece quando mais mulheres participam da vida pública e têm as suas vozes representadas nas instituições. Mas a presença não se resume a números ou a estatísticas, porque quando uma mulher ocupa a política, não é apenas uma cadeira que se preenche, é a democracia que se amplia.
15: A deputada Tabata Amaral, do PSB de São Paulo, é coordenadora do Eixo de Atuação Partidária e Processos Eleitorais do Observatório Nacional da Mulher na Política, da Câmara dos Deputados, e destacou como conquistas recentes o aumento da licença paternidade a partir do ano que vem. Ela também lembrou a lei da distribuição de absorventes em farmácias populares e a lei que estabelece a referência em escolas das mulheres importantes na história do Brasil. Também se referiu à lei que cria cotas para a presença de mulheres em conselhos de empresas públicas e mistas. feministas.
17: A gente precisa ter nesses conselhos pelo menos um terço de mulheres. E dentro desse um terço, um terço reservado para mulheres negras e para mulheres com deficiência. Como a senadora Dorinha trouxe, não dá para travar a luta por igualdade sem olhar para as mulheres negras, sem olhar para as mulheres com deficiência. Então essa é uma grande vitória que nós tivemos.
15: A agenda legislativa do Grupo Mulheres do Brasil foi elaborada pela Secretaria da Mulher numa parceria entre deputadas e senadoras. A agenda legislativa apresentada neste ano tem 7 eixos: enfrentamento à violência contra a mulher, participação política e representatividade, autonomia econômica e trabalho, saúde da mulher, orçamento sensível ao gênero, educação e formação e violência digital, além de inteligência artificial e ambiente online. Da Rádio Câmara de Brasília, Luiz Cláudio Canuto.
11: Economia. Luiz Lima, do Novo do Rio de Janeiro, menciona editoriais da imprensa que criticam a condução econômica do governo federal e o aumento dos gastos públicos. Ele alerta que a redução da jornada de trabalho pode agravar o desequilíbrio fiscal do país.
14: Na opinião de Luiz Lima, a redução da jornada afeta trabalhadores comissionados, como garçons e vendedores, e força pequenos comércios a aumentarem suas despesas com contratações. Ele avalia que a inflação dos alimentos vai corroer ainda mais o valor real do salário mínimo.
11: Tadeu Venere, do PT do Paraná, rebate as propostas de privatizar os Correios e Telégrafos diante do déficit financeiro. O parlamentar argumenta que a lógica puramente comercial para a estatal prejudicaria o atendimento a pequenos municípios e regiões isoladas.
14: De acordo com Tadeu Venere, os Correios exercem um papel social indispensável na distribuição de benefícios e na integração nacional, que não pode ser medido apenas pelo lucro. Ele cobra apoio do parlamento e do governo para valorizar os trabalhadores e recuperar o caixa da empresa.
11: Trabalho. Denise Pessoa, do PT do Rio Grande do Sul, apresentou projeto que institui medidas para o acolhimento de trabalhadoras após o fim da licença maternidade. A deputada justifica que o período de retorno ao trabalho costuma ser marcado por demissões e exclusão profissional.
14: O projeto de Denise Pessoa estabelece que empresas com mais de 20 funcionários adotem programas de atualização e preservação de cargos para as mães. Segundo ela, o mercado de trabalho não pode obrigar que elas escolham entre a carreira profissional e a maternidade.
11: Política. O Conselho de Ética aprovou nova suspensão por 60 dias do deputado Marcos Polon. A repórter Noelle Nobre acompanhou a votação.
18: O Conselho de Ética e Decoro Parlamentar da Câmara dos Deputados aprovou a suspensão do mandato do deputado Marcos Polon, do PL de Mato Grosso do Sul, por 60 dias. A punição foi recomendada pelo relator do caso, deputado Ricardo Maia, do MDB da Bahia. Marcos Polon é alvo de uma representação apresentada pela mesa diretora da Câmara. Ele é acusado de ter feito declarações de cunho ofensivo e depreciativo contra o presidente da Câmara, Hugo Mota, durante manifestação em Campo Grande, em agosto do ano passado. Marcos Polon disse que recorrerá da decisão à Comissão de Constituição e Justiça. A decisão final será do plenário da Câmara.
19: Estamos caminhando para um novo tipo de, abre aspas, democracia, onde o judiciário modula as leis e acaba punindo as pessoas por emitir opiniões. E isso jamais poderia adentrar nesse recinto. É que nessa casa aqui se encontram 100% dos votos válidos.
18: Em maio, o deputado Marcos Polon já teve outra decisão pela suspensão do mandato por 60 dias, aprovada pelo Conselho de Ética por ter ocupado a mesa diretora da Câmara em uma sessão do plenário de agosto de 2025. Polon recorreu à CCJ da decisão. Da Rádio Câmara de Brasília, Noelle Nobre.
11: Eleições.
14: Hildo Rocha, do MDB do Maranhão, analisa pesquisas de intenção de voto para o governo estadual e cita estudos sobre comportamento eleitoral para defender que governos bem avaliados tendem a influenciar a escolha de sucessores.
11: Hildo Rocha afirma que o cenário no Maranhão ainda pode mudar até as eleições, apesar dos levantamentos divulgados nos últimos meses. Ele avalia que a presença dos pré-candidatos na capital e no interior do estado deve pesar na formação do voto.
14: Valdir Trindade, do Republicanos da Paraíba, assume uma cadeira na Câmara e em seu discurso de posse afirma seu compromisso em priorizar a justiça social e a defesa da Constituição. Segundo ele, seu mandato vai focar no amparo às famílias e pessoas mais vulneráveis de seu estado.
11: Defensor de políticas públicas voltadas à dignidade humana, Valdir Trindade afirma que o desenvolvimento do país deve ser medido pelo cuidado com as pessoas. Ele agradeceu o apoio de lideranças paraibanas e prometeu atuar firmemente para deixar a marca de trabalho no Legislativo.
20: Segurança Pública.
14: A Comissão de Constituição e Justiça da Câmara deu aval à proposta que reduz a maioridade penal de 18 para 16 anos. Rodrigo Dazaeli, do PL de Mato Grosso, celebra a mudança porque acredita que os jovens nessa faixa etária já possuem plena consciência de seus atos.
11: Nas palavras de Rodrigo Dazaeli, a medida atende ao anseio das famílias brasileiras por leis mais rígidas e combate à impunidade. O parlamentar assinala ainda que a redução penal abre espaço para discutir também novos direitos aos jovens, uma permissão para dirigir.
14: A repórter Paula Bittar acompanhou a votação na CCJ e tem mais informações sobre as discussões em torno da proposta.
21: A Comissão de Constituição e Justiça da Câmara aprovou por 44 votos a 18 a proposta que reduz a maioridade penal dos atuais 18 para 16 anos de idade. Atualmente, jovens que cometem infrações graves cumprem medidas socioeducativas de internação por no máximo 3 anos. A proposta principal previa originalmente a plena maioridade civil e penal aos 16 anos. Isso significa que, além de responderem por crimes como adultos, os jovens passariam a ter todos os direitos da vida adulta, como casar, celebrar contratos e dirigir. O texto tornava ainda o voto obrigatório aos 16 anos e reduzia a idade mínima para se candidatar a cargos como de vereador. Mas o relator da medida na CCJ, deputado Coronel Assis, do PL de Mato Grosso, retirou as modificações na esfera civil, prevendo exclusivamente a punição criminal de jovens acima de 16 anos. Assis explicou que retirou a parte dos direitos civis para garantir que o texto tratasse de apenas um assunto, evitando, segundo ele, confusão jurídica. Além da proposta principal, ele também apresentou parecer favorável a outras duas propostas que estavam sendo analisadas em conjunto. Uma delas sugere a redução da maioridade penal apenas em casos excepcionais, como crimes hediondos ou crueldade extrema, após a avaliação técnica do jovem. Já a outra propõe a redução geral para 16 anos em todos os crimes e estabelece que adolescentes de 12 a 16 anos também respondam criminalmente se cometerem crimes com violência, grave ameaça ou contra a vida. Segundo o Coronel Assis, a aprovação das propostas atende à vontade da população.
22: Representantes do povo não querem fazer a vontade do povo. Qual que é a lógica? A lógica do sentimento, né, de clamar por justiça que a pessoa tem em ter um ente querido sendo vítima de homicídio por uma pessoa de 18, 19 anos ou de uma pessoa de 17 ou 16 anos.
21: A deputada Sâmia Bonfim, do PSOL de São Paulo, por outro lado, criticou as mudanças feitas por Coronel Assis. Segundo ela, o texto original era menos pior.
23: Porque ao menos nele tinha uma redução da maioridade, não só do ponto de vista penal, mas também do ponto de vista eleitoral. Nessa, ele restringiu somente para penal. E por que que é uma aberração? Porque ele vai ser tratado como adulto do ponto de vista penal, mas do ponto de vista civil, ele vai seguir sendo lido, tratado pela justiça brasileira como um adolescente que ele é.
21: O deputado Tadeu Venere, do PT do Paraná, citou dados de um levantamento nacional de 2023 para explicar que a minoria dos jovens infratores, 12%, cometem assassinatos. Segundo ele, a justificativa de que é a população quem pede a mudança não é suficiente.
24: A população pede muitas vezes que o Congresso e aqueles que roubam aqui dentro, inclusive no Congresso, também sejam presos e nem por isso são presos. A população pede que nós não tenhamos mais emenda parlamentar. O que o povo quer, nessa hora não vale.
21: O deputado Mendonça Filho, do PL de Pernambuco, lembrou que uma outra proposta de mesmo teor já foi aprovada na Câmara, mas arquivada no Senado.
25: E eu, mais uma vez, defendo a PEC da redução da maioridade penal. A sociedade brasileira hoje se vê sitiada pelo crescimento da violência. 25% da população brasileira hoje vive sob a influência direta de milícias, do tráfico de drogas e das organizações criminosas que dominam territórios. E, infelizmente, boa parte do exercício do comando dessas organizações criminosas se faz, inclusive, com aliciamento de menores de 18 anos.
21: A análise da proposta que reduz a maioridade penal pela Comissão de Constituição e Justiça é apenas o primeiro passo da análise do tema na Câmara. A proposta ainda precisa passar por uma comissão especial e pelo plenário em 2 turnos de votação. Da Rádio Câmara, de Brasília, Paula Bittar.
1: Turismo. Bacelar do PV da Bahia relata que a Comissão de Turismo debateu o impacto na reforma tributária sobre o transporte aéreo internacional. O deputado cobra do governo federal uma solução para evitar o encarecimento das passagens devido à cobrança integral sobre o setor.
14: Bacelar avalia que o aumento da tributação ameaça o crescimento do turismo em um momento de recorde na entrada de estrangeiros no Brasil. Ele também alerta que o custo maior no transporte aéreo pode afetar cargas, empregos e produtos que chegam ao consumidor.
20: Desenvolvimento Regional.
1: Átila Lins, do PSD, celebrou a entrega da nova Praça de Nossa Senhora de Guadalupe, em Fonte Boa, no Amazonas. A obra de revitalização do espaço público foi realizada com recursos de emenda do deputado no valor de R$1 milhão.
14: Átila Lins registra a emoção de entregar uma obra em sua região de origem. Saúda a população e as lideranças presentes à festa ocorrida no dia 6 de junho e anuncia novos projetos, como a construção de uma maternidade e de um balneário público para melhorar a vida das pessoas de Fonte Boa.
1: A cidade de Guarabira, localizada na região do Brejo, na Paraíba, vai ganhar um centro da Fundação de Apoio às Pessoas com Deficiência. É o que promete Ranieri Paulino, do Republicanos, que atuou na mobilização popular para eleger a obra como prioridade no orçamento estadual.
14: Segundo o congressista, o novo polo da FUNAD vai evitar que pacientes de cidades vizinhas viajem até 5 horas para fazer terapia na capital paraibana. Ranieri Paulino reforça que a medida garante mais qualidade de vida e saúde para as pessoas com deficiência.
20: Relações Exteriores.
1: A Câmara aprovou acordos comerciais do Mercosul com Singapura e 4 países europeus. O repórter Antônio Vital acompanhou a votação.
4: A Câmara dos Deputados aprovou 2 acordos comerciais assinados pelos países do Mercosul, um deles com Singapura e outro com 4 países europeus, Islândia, Liechtenstein, Noruega e Suíça. Os 2 acordos abrem mercado para produtos e serviços brasileiros na Ásia e Europa. O acordo com Singapura cria uma área de livre comércio entre o país asiático e a Argentina, o Brasil, o Paraguai e o Uruguai. É o primeiro acordo comercial do bloco com um país da Ásia. De acordo com o texto, Singapura se compromete a conceder isenção tarifária imediata e integral sobre a totalidade dos produtos exportados pelo Mercosul. Já o Mercosul se compromete a eliminar tarifas sobre 95% de seus produtos e serviços, de maneira escalonada em um prazo de 15 anos. Ficam fora da isenção tarifária as máquinas, plásticos e aparelhos óticos, fotográficos e cinematográficos produzidos em Singapura. Singapura é o 8º destino das exportações brasileiras no mundo e 2º maior na Ásia, atrás apenas da China. Ao mesmo tempo, tem investimentos no Brasil em setores como construção naval e transportes, serviços financeiros e comunicações. O relator da proposta na Câmara, deputado Kim Kataguiri, do Missão de São Paulo, defendeu o aumento da relação comercial do Mercosul com Singapura.
5: Um país que é exemplo, o Sudeste Asiático é a região hoje do mundo, uma das regiões que mais crescem, exemplo de desenvolvimento, o Brasil tem muito a aprender com isso, esse é um acordo extremamente benéfico, inclusive mais benéfico para nós do que para Singapura. A gente precisa se libertar da dependência que nós temos de determinados polos econômicos e nos relacionarmos com a maior parte de atores políticos e econômicos possível do mundo. Portanto, maior número de parceiros comerciais que a gente puder, melhor.
4: A Câmara também aprovou o texto do acordo de livre comércio entre o Mercosul e 4 países da Associação Europeia de Livre Comércio, Islândia, Liechtenstein, Noruega e Suíça. O texto complementa o acordo firmado entre o Mercosul e a União Europeia e abre um mercado de 15 milhões de pessoas com comércio de quase 500 bilhões de dólares por ano. O acordo permite redução tarifária sobre 97% de toda a exportação entre os 2 blocos econômicos. O relator do texto da Câmara, deputado Davi Soares, do Podemos de São Paulo, reforçou a importância do acordo.
6: Um projeto tão importante
0: dessa envergadura, que venha complementar o que já se iniciou com o acordo Mercosul e União Europeia. Com a aprovação do mesmo, nós fechamos aquela área e abrimos zonas para o exportador brasileiro continuar a tendo desempenho brilhante.
4: Os dois acordos prevêem salvaguardas, como a suspensão temporária das isenções no caso de aumento súbito de importações ou ameaças à indústria nacional. Tratam ainda de normas de defesa sanitária para evitar a adoção de barreiras comerciais injustificadas. Também regulam o comércio de serviços, regras para o comércio eletrônico, acesso a compras governamentais e tratamento diferenciado para micros, pequenas e médias empresas. Os textos dos acordos do Mercosul com Singapura e os quatro países europeus seguiram para análise do Senado. Da Rádio Câmara, de Brasília, Antônio Vital.
20: Educação.
14: Paulo Marinho Júnior, do PL do Maranhão, cobra explicações da Prefeitura de Caxias, no leste do estado, sobre a aplicação de recursos federais para a educação. O deputado afirma que escolas e creches continuam em más condições, mesmo após repasses do Fundeb e de pagamentos de precatórios.
1: Paulo Marinho Júnior relata falhas em serviços essenciais da rede municipal, como merenda escolar e transporte de alunos. Ele pede atuação de órgãos de controle para verificar as condições das unidades e a aplicação do dinheiro reservado às reformas.
20: Direitos Humanos.
14: Carla Dixon, do PL do Rio Grande do Norte, pede urgência na aprovação de projeto que institui o Auxílio Mãe Atípica, destinado a apoiar mães ou responsáveis por crianças e adolescentes com deficiência severa ou transtorno do espectro autista.
1: Carla Dixon afirma que muitas mães têm de abandonar o trabalho para acompanhar filhos que dependem de atenção permanente, prejudicando a renda familiar. Ela ressalta que a proposta combina apoio financeiro e atendimento psicossocial para quem assume a rotina de cuidado.
14: Luiz Couto, do PT da Paraíba, apoia projeto que determina a simplificação das informações nos rótulos dos alimentos para facilitar a compreensão dos consumidores. Para ele, a medida está diretamente ligada ao direito constitucional à informação, garantindo também a liberdade de escolha.
1: O texto, segundo Luiz Couto, é amplamente respaldado por evidências científicas que associam a clareza de informação à saúde pública. O parlamentar destaca ainda que a matéria aborda a necessidade de uma transição sobre a forma como o país lida com a segurança alimentar.
14: Termina agora o Jornal Câmara dos Deputados, produzido pela Rádio Câmara, com trabalhos técnicos de Everson Urani e apresentação de José Carlos Andrade e Márcio Aquilissardi. Uma boa noite para você.
1: Uma ótima noite. A Voz do Brasil volta amanhã.
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0: Olá, assistente. Quero uma carreira onde eu possa exercer minha profissão de forma diferenciada e dinâmica em uma grande instituição.
1: Analisando, o caminho é pela esfera.

0: Agora em Brasília, 8:02.
1: Olá, boa noite. Esta é a Rádio Senado e eu sou Regina Pinheiro. A programação musical é de Carlos Andrade. Começamos com Pepeu Gomes.